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0: Olá, ouvintes do programa Geist, o espírito do pop rock alemão. Estamos mais uma vez nas ondas da FM Cultura 107,7, da Arauto News 89,9 e da Imperial FM 104,5. 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Nosso agradecimento a todas essas instituições e um abraço especial a Felipe Fernandes, na mesa de som. O programa de hoje tem um convidado super especial, Eduardo Hahn, diretor de Memória e Patrimônio Cultural da Secretaria de Estado da Cultura do Rio Grande do Sul. Eduardo, bem-vindo.
1: Olá, Rafael, é uma grande alegria estar aqui contigo, né, no teu programa chamado Geist, né, um programa que eu já tinha ouvido várias vezes no rádio, né, um programa de grande qualidade e é muito bom estar aqui com vocês.
0: Eduardo, muito obrigado. Eu vou fazer uma rápida apresentação aqui e eu quero conversar um pouco sobre a tua vida e sobre a tua profissão, porque são temas muito interessantes que os ouvintes vão gostar. Eu conheci o Eduardo Hahn por ocasião do bicentenário da imigração alemã. O Eduardo Hahn é diretor de um importante departamento na Secretaria da Cultura. É o departamento que cuida dos museus no Rio Grande do Sul e vários outros assuntos que ele vai nos explicar. E conosco, eu, ele, mais várias outras pessoas engajadas, nós motivamos, né, essa celebração e incentivamos aquelas instituições que já estavam planejando fazer comemorações alusivas, né, no Rio Grande do Sul, principalmente, sobre o bicentenário da imigração alemã. E ali, além de um grande gestor, eu conheci um arquiteto, um especialista na história da arte e da arquitetura, e acabei fazendo um grande amigo também. Eduardo, vamos lá, vamos familiarizar um pouco o nosso ouvinte aí com essa tua biografia. Fala um pouco das tuas origens, da tua família. Eu acho que a arquitetura tem a ver também com a tua família, né?
1: Tem.
0: E tu foste professor de arquitetura. Vamos começar a conversar e em seguida a gente ouve um pouco de música e continuamos a nossa conversa na sequência.
1: Bueno,

0: A minha família, uma família de origem alemã, basicamente alemã, né? Eu tenho, digamos assim, um lado também espanhol, por lado da mãe do meu pai, mas a grande parte é alemã, meu sobrenome é Hahn, né? De origem do meu avô, que veio da Westfália, em 1910. Ele veio sozinho, basicamente, deixou toda a família lá, veio de barco, montou a vida dele aqui, se aprendeu, digamos assim, o ofício de dentista e se instalou na cidade de Uruguaiana, depois de percorrer toda a colônia alemã. Né? Se instalou lá e conheceu justamente naquela região a minha avó, Sarita, que era de Bela União, né? Que era Uruguai. Lá se estabeleceram e tiveram, digamos, os filhos, né? O meu pai nasceu em Uruguaiana. Pelo lado da minha mãe, a família é Lindemann. Né? Entre outros vários sobrenomes, né? Se a gente abre a árvore genealógica, a gente tem, né, milhares, centenas de sobrenomes alemães. E a família da minha mãe é de origem da região de Teutônia. Também já vieram bem antes, por volta de 1860. Vieram para o Brasil, né? Se estabeleceram aqui em Porto Alegre a partir de um determinado momento, né? Tanto meu pai e minha mãe se conheceram. Nós nascemos aqui, eu já nasci em Porto Alegre, sou nativo de Porto Alegre, original daqui. E meu pai, ele se formou como arquiteto. Então, eu sempre tive, digamos assim, esse fascínio pela arquitetura dentro de casa. Meu pai e minha mãe sempre se interessaram por arte, por história. Então, eu sempre fui muito incentivado a estudar, a ler. Né? Sempre tiveram muitos livros. A gente sempre viajou bastante quando eu era pequeno para conhecer lugares, tanto aqui no Brasil quanto fora do Brasil. Sempre me interessou, eu passei a me interessar muito por essa área da história e da arquitetura, ligando a história e a arquitetura, né? Que basicamente me levou para a área da restauração, né? Então, apesar do meu pai ser um arquiteto, eu, digamos assim, não fui para a área da arquitetura. Eu, dentro do ramo da arquitetura, fui para a área da restauro arquitetônico. Então, eu acabei me formando na Faculdade de Arquitetura, na UBRA, né, Universidade Luterana do Brasil, e iniciei, digamos, a minha profissão, antes da formação, já através de estágios nos institutos de preservação de patrimônio. E, na verdade, eu nem conhecia, nem sabia que existia no início da faculdade, o IFAN, no caso, o Instituto Patrimonial Histórico e Artístico Nacional. Eu lembro que eu estava começando a faculdade de arquitetura e um dia, na casa dos meus pais, eu olho no jornal uma reportagem que falava que o IFAN estava, do Rio Grande do Sul, estava fazendo uma campanha arqueológica na redução de São João Batista, nas ruínas da redução de São João Batista, que eu também não sabia que existia. Então, fiquei sabendo por ali, me encantei por esse tema, porque a arqueologia também sempre me encantou. E ali tinha um endereço, né, do IFAM, que ficava ali, a sede até hoje é na Independência, 867. Fui lá, bati na porta e perguntei se eu podia ir junto.
1: Como estudante de arquitetura.
0: Como estudante de arquitetura. Eu acho que eu estava no primeiro semestre. E aí fui, passei duas semanas com eles nas férias, né, escavando em São João Batista, e me encantei com aquilo. Quando voltei, pedi para continuar como estágio, e ali, dali eu nunca mais parei, né, de trabalhar nessa área. Isso foi em 1991 que eu fui com eles, né, e continuei desde lá. Estagiei vários anos dentro do IFAM, depois estagiei dentro da área da arqueologia inicialmente, depois passei para arquitetura. Me formei em 1998, fiz alguns trabalhos para o IFAM naquele período, entre 99 e 2000. Em 2000, o IFAM me convida aqui do Rio Grande do Sul para ocupar o cargo de chefe do escritório técnico da cidade de Antônio Prado. Né? E eu achei o máximo, né? Eu já conheci Antônio Prado através do estágio que eu tinha feito, e aí iniciei minha carreira ali. Então, fiquei 4 anos em Antônio Prado, dentro do IFAM. Em 2004, eu voltei para Porto Alegre, me convidaram para ocupar o cargo de chefia da Superintendência do Rio Grande do Sul, aqui em Porto Alegre. Eu vim, então eu trabalhei de 2004 a 2008 como chefe do setor técnico do IFAM do Rio Grande do Sul. E aí, digamos assim, durante esse período, eu cheguei à conclusão da necessidade de me aprimorar ainda mais, né? De dar continuidade aos meus estudos no aprofundamento. Durante esse período também, eu acho que foram uns 4, 5 anos, eu dei aula de arquitetura na UBRA, né? De história da arte, história da arquitetura. E em 2008, eu resolvi sair do país e me aprimorar. Aí pedi demissão dos dois cargos, dos dois trabalhos, né? Tanto da UBRA quanto do IFAM, e fui para a Itália. Na Itália, eu me matriculei num curso de restauro, né, de edificação, um curso técnico. Fiquei lá trabalhando 2 anos. Isso me ampliou bastante, digamos, o conhecimento na área da restauração. Já no final desse trabalho, aliás,

0: estudo, que eu estava ainda na Itália, me convidaram para voltar para o Brasil, né? Um período que a economia estava florescendo, as coisas estavam acontecendo de uma forma bem forte no Brasil, e me convidaram para voltar para ocupar o cargo de diretor do Instituto do Patrimônio Histórico e Artístico do Estado, né? Durante esses anos que eu trabalhei no IFAM, eu conheci basicamente uma grande quantidade de pessoas dentro dessa área. Digamos que não é um meio muito grande, né, aqui no Rio Grande do Sul. Então a gente passa a conhecer, né, quase todo mundo que trabalha nessa área. E eu aceitei, então. Então em 2011 eu voltei para o Rio Grande do Sul e assumi a chefia do IFAI. Fiquei no IFAI até 2013, quando me convidaram para voltar para o IFAM, para assumir como superintendente aqui no Rio Grande do Sul. Então voltei, né, em 2013, fiquei até 2016. Em 2016 eu saí, trabalhei, digamos, mais ou menos um ano e meio com uma empresa que eu abri, né, uma empresa própria, também com trabalhos de projetos de valorização do patrimônio. E aí em 2017, digamos assim, início de 2018, me convidaram para assumir o cargo de coordenador da coordenação de memória da Prefeitura de Porto Alegre. Né? Então trabalhei, digamos ali, mais ou menos um ano e meio, até que a secretária Beatriz Araújo, né, que assumiu a Secretaria da Cultura do Estado, me convidou para voltar para o Estado para assumir um departamento que estava sendo criado naquele momento, que era o Departamento de Memória e Patrimônio, e que, digamos, é um guarda-chuva que assessora e apoia todas as instituições geridas pelo Estado de cunho histórico. Então, todos os museus históricos estão ali dentro, o IFAI está ali dentro, o Sistema Estadual de Museus está ali dentro, né? Então, eu entrei em 2019 e estou ali até hoje, trabalhando nesse processo de aperfeiçoamento, aprimoramento dessas instituições.
1: Excelente, Eduardo. Parabéns pela trajetória rica. Nós vamos aprofundar alguns desses pontos, tá, ao longo do programa. Mas, como nós temos a natureza do programa Geist, é compartilhar o pop rock em língua alemã, nós vamos ouvir, então, num primeiro bloco, e em seguida já retomamos essa conversa, a energia da banda Kitty Chow com Bitterfeld, e depois a ginga do suíço Faber com Das Letzte.

0: Ouvimos Das Letzte, do artista Faber, e abrindo o bloco Bitterfeld, da banda de Berlim Kitty Chow. 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E hoje o nosso convidado especial é Eduardo Hahn, diretor do Departamento de Memória e Patrimônio da Secretaria da Cultura do Estado do Rio Grande do Sul. Hahn, na primeira parte, tu deste o panorama da tua trajetória. Tá? A partir de agora, acho que seria legal a gente pontuar alguns assuntos, né? E o primeiro deles... O ouvinte deve estar se perguntando, tá, mas o que ele está fazendo no programa Geist, o espírito do pop rock alemão? Agora tu tem que revelar o período em que tu moraste em Dortmund. Foi. E que tu ouvia as bandas de punk rock alemão em Nordrhein-Westfalen. É. Então revela pro ouvinte o teu espírito punk.
1: É, eu morei na Alemanha entre 1993 e 1996, né? Foi um período, morei em Dortmund, né? E morei em Fulda também, foram duas cidades, né? Foi um período muito rico, foi um período que eu descobri, digamos, um outro mundo, né? E que eu descobri a música alemã pop, né? Que realmente não tinha conhecimento aqui. A gente aqui no Brasil, por incrível que pareça, está acostumado a ouvir, digamos, essa música mais tradicional da imigração, as bandinhas, né? As polcas, etc.

0: certa, mas a gente não tinha acesso naquela época, imagina, década de 90, né, essa música pop. E lá eu descobri algumas bandas que eu achei fantásticas, de Totenhosen, né, e vários outros artistas que me interessaram muito, assim, e marcou a minha vida, realmente marcou a minha vida.
1: E lá tu também pudeste aprofundar teus conhecimentos de língua alemã também.
0: Sim, eu estudei alemão alguns anos, né? Cheguei lá basicamente sem saber uma palavra em alemão, por incrível que pareça, né? Vindo de uma família de imigração alemã. Mas aqui no Brasil, naquele período que eu nasci, era complicado, né, falar alemão. Então não era, digamos, as crianças não eram incentivadas a falar. O alemão aqui no Brasil era utilizado na família justamente para as crianças não entenderem o que os pais estavam falando. Então eu fui aprender o alemão lá. E fiz alguns cursos lá, e aí acabei estudando um tempo lá na universidade também, de arquitetura, fiz um semestre de arquitetura lá, foi muito interessante, assim, desenvolvi bastante meu alemão lá, mas isso já faz, digamos assim, alguns anos, né? Infelizmente a gente vai esquecendo também, né, à medida que a gente não fala, mas me abriu, digamos assim, um conhecimento sobre um outro mundo, assim. A Alemanha é um país extremamente desenvolvido e onde muito conhecimento é produzido. Então, quando tu aprende uma língua como essa, tu tem acesso a informações que muitas vezes aqui no Brasil a gente não tem. Então, é muito importante a gente estudar essas línguas como o alemão, né, justamente para ampliar o nosso conhecimento.
1: Na primeira parte do programa, tu falaste da tua biografia e ficou claro que tu tens uma ligação profunda com a ideia de patrimônio cultural.
0: Sim.
1: Seja o patrimônio arquitetônico, seja o patrimônio imaterial, patrimônio artístico, né, estético. Faz agora essa ponte de como tu enxergas este assunto, o tema, o campo da preservação do patrimônio cultural, talvez sobretudo arquitetônico, com a Alemanha.
0: Olha, digamos assim, é falar do Brasil e da Alemanha dentro desse campo é falar de 880. São duas realidades bem diferentes. A Alemanha, digamos, é um país que pela sua história, pela sua cultura, ela fomenta e valoriza muito, né, a preservação da sua história. Né? Eles, eu não digo só a Alemanha, o europeu em geral, ele tem, as sociedades europeias em geral, elas têm uma característica básica, elas estudam muito a sua história, até como uma forma de autoafirmação da sua nacionalidade. São países que sempre tiveram ali conflitos entre eles, então a nacionalidade sempre foi historicamente muito importante. Então eles sempre estudaram profundamente a sua história, né? E quando tu estuda algo e tu conhece, tu passa a valorizar aquilo, né? E a Alemanha sempre teve essa característica de valorizar o seu patrimônio e, em consequência disso, proteger e restaurar. Então, quando tu viaja pela Alemanha, apesar de ter sido um país que foi fortemente destruído na Segunda Guerra Mundial, tu encontra centros históricos todos restaurados e, ao mesmo tempo que estão restaurados, eles estão adaptados à contemporaneidade. Então, as pessoas vivem dentro dessas cidades antigas com, digamos, os benefícios de uma sociedade contemporânea. E aqui do Brasil a gente tem, digamos, uma cultura oposta quase. O Brasil é um país onde a sociedade ela tem uma cultura desenvolvimentista baseada na substituição. Então tudo que é novo tem valor. O que é velho não tem tanto valor, né? Quando eu trabalhei em Antônio Prado, como eu já disse para vocês, lá tem 47 casas tombadas, eu ouvia muito da própria população daquela cidade na época, hoje já existe uma mentalidade diferente em Antônio Prado. As pessoas olhavam para aquelas casas e falavam, ah, essas casas velhas, né? Deveriam ser colocadas abaixo para construir prédios novos. Então existe ainda, apesar de todo um trabalho que foi feito da década de 90 para cá, de ampliação do conhecimento, né? Mas ainda existe esse tipo de pensamento. Então trabalhar com patrimônio cultural, preservação do patrimônio cultural no Brasil, ainda, digamos, é um objeto complexo. Não é fácil. As pessoas lutam bastante para conseguir preservar e manter, né, alguns valores históricos da sociedade brasileira, não só do Rio Grande do Sul, mas do Brasil todo.
1: Nós estamos no estúdio com Eduardo Hahn, diretor do Departamento de Memória e Patrimônio da Secretaria da Cultura do Estado do Rio Grande do Sul. Ele é nosso convidado especial no programa Geist, o espírito do pop rock alemão.

0: Acabamos de ouvir do artista Faber, Top, num bloco dedicado à Suíça. Eduardo Hahn, nós falamos já da tua trajetória na formação de arquitetura, da tua experiência na Itália, da tua experiência na Alemanha, falamos da tua relação com o patrimônio histórico e tu mencionaste um pouco sobre os museus que estão sob a tua responsabilidade, digamos assim, como diretor do Departamento de Memória e Patrimônio. Às vezes acontece que nós mesmos, a população, não sabe que tem de perto de si, na mesma cidade ou no estado, no interior, museus que carregam valiosos bens e valiosas experiências, né? Eu estive recentemente no museu em Piratini.
1: Museu Histórico Farroupilha.
0: Museu Histórico Farroupilha. E ali me fiquei muito comovido com algumas peças, uma bandeira grande usada, né, na Revolução. E para mim, que desde criança, né, sempre cultivei muito a memória farroupilha, a identidade gaúcha, aquilo me tocou profundamente. E em Porto Alegre nós temos no centro, na Praça da Alfândega, um museu absolutamente lindo, né? Não apenas arquitetonicamente, que é o Marx, Museu de Arte do Rio Grande do Sul, mas o seu acervo também é lindíssimo, valioso. E infelizmente as pessoas muitas vezes não sabiam da existência sequer desses museus. E alguns que sabem não costumam frequentar. Eu quero a tua visão agora e, por favor, né, seja didático e fale um pouco desses museus que existem pelo Rio Grande do Sul.
1: É, realmente, Rafael, essa é uma realidade que a gente vive, né? Eu acho que, como vocês já cheguei a comentar, uma realidade brasileira. Nós estudamos muito a história externa, né, principalmente de países desenvolvidos, da Europa, dos Estados Unidos, e a nossa história, muitas vezes, a nossa cultura, ela não é muito incentivada e muito falada dentro das próprias escolas. Então, nós vivemos uma sociedade que desconhece a sua própria história e muitas vezes não valoriza a sua própria identidade, né? E por esse motivo, muitas vezes, esses espaços de preservação da memória, que são os museus, né, e de fomento educacional, justamente para que as pessoas se apropriem desse conhecimento, tenham orgulho, né, de serem daquele espaço, são desconhecidos. Então, realmente, o governo do estado tem vários museus que muitas vezes as pessoas não conhecem, que estão sob a sua gestão, né? Existem museus espalhados por todo o estado, digamos, mais de 400 municípios, e quase todos têm seus museus, alguns privados, outros municipais. Mas o estado do Rio Grande do Sul, ele tem sobre a sua gestão alguns museus específicos. Em Porto Alegre, por exemplo, nós temos o museu mais antigo do estado do Rio Grande do Sul, o Museu Júlio de Castilhos. Ele se localiza ali na rua Duque de Caxias. Atualmente ele está fechado, ele está em obras de restauração. Ele foi fundado em 1903. Ele é o primeiro museu do estado do Rio Grande do Sul.
0: Por ocasião do bicentenário, ele abrigou a belíssima exposição Schwestern, as irmãs que contribuíram para a saúde no Rio Grande do Sul, em parceria com o Hospital Moinhos de Vento.
1: Exatamente. E ele tem um acervo de peças valiosíssimo lá dentro. Não digo valor em termos comerciais, mas em termos históricos, que contam realmente todos os momentos da história do estado do Rio Grande do Sul, né? Então, além do Museu Júlio de Castilhos, nós temos o Memorial do Rio Grande do Sul, que é uma instituição que ocupa ali na Praça da Alfândega, né, no centro de Porto Alegre, o antigo prédio dos Correios e Telégrafos, projetado e construído por um arquiteto alemão, Theo Widerspan, um prédio belíssimo, né, e atualmente também tem a restauração. Nós temos dentro desse memorial, que justamente é uma instituição que tem ali, que foi construída para contar, digamos, a história e as características da cultura do Rio Grande do Sul. Nós temos o Arquivo Histórico do Rio Grande do Sul, que tem um acervo de milhões de documentos antigos históricos que contam também a história do estado. Nós temos o Museu Antropológico do Rio Grande do Sul, o MUSA, né, que trata sobre todas as questões que envolvem o comportamento humano, em todas as suas, né, em toda a sua diversidade.
0: Instituições abrigadas no
1: estão
0: prédio
1: dentro
0: do memorial.
1: Do prédio do memorial. Ao lado do memorial, nós temos o Margs, como tu falaste, o Museu de História, aliás, o Museu de Arte do Rio Grande do Sul. Também um prédio projetado pelo Theo Widerspan, que tem um acervo artístico muito valioso lá dentro, de boa qualidade. Nós temos o Museu de Comunicação Hipólito José da Costa, também ali junto da Praça da Alfândega, que conta a história da comunicação no estado do Rio Grande do Sul, ali ao lado do shopping Rua da Praia. Nós temos a Casa de Cultura Mário Quintana, né, muito conhecida, também projeto do nosso arquiteto Theo Wiedespann, né, um dos maiores expoentes da arquitetura da imigração alemã. Ele veio para o Brasil, né, dentro desse processo migratório, montou o escritório dele aqui em Porto Alegre, teve uma atuação muito importante. A maior parte dos grandes prédios do período eclético em Porto Alegre, por volta de 1900, 1930, são de autoria do Theo Wiedespann, e sempre prédios muito grandes e muito representativos. Ele pegou alguns exemplos de prédios da Alemanha e adaptou e construiu aqui. Então hoje nós temos, por exemplo, no prédio do Memorial do Rio Grande do Sul, a torre do memorial, é uma torre neobarroca, ela foi baseada na torre da estação de Wiesbaden, né? Que os dois são projeto dele. Então, digamos, ele ia adaptando, né, esses projetos a uma nova realidade, uma realidade de um país tropical. Né?
0: Estamos falando de arquitetura, vamos aproveitar para fazer uma saudação e uma homenagem a um dos papas da arquitetura no Rio Grande do Sul, o professor Günther Weimer. E por ocasião do lançamento do projeto Uma Porto Alegre Alemã, nós ouvimos essa palestra brilhante lá na PUC. Aproveito também para cumprimentar todo o pessoal da Escola de Arquitetura da PUC, as professoras e os professores. E ele nos explicou também as inovações que o Wiedespann implementou nesses prédios. E pelo que eu me lembro, se eu entendi bem, não sou, eu sou absolutamente leigo em arquitetura, mas ele mencionou algo como a luz interior, que era uma novidade que ele aplicou no Marx, né, se não me engano, e que antes ainda, segundo a tese do professor Weimer, antes ainda de ser aplicada na Europa. Então, para os estudantes de arquitetura e para os interessados, né, o Geist também está prestando esse serviço, né, de provocar com essas pontes entre Alemanha e Brasil. O nosso convidado especial é Eduardo Hahn, diretor de Memória e Patrimônio do Departamento de Memória e Patrimônio do Estado do Rio Grande do Sul. Vamos ouvir no próximo bloco, e a nossa conversa segue na sequência, Eduardo, mas vamos ouvir uma canção, duas canções bem agradáveis, né? O programa Geist é pop rock, mas também tem momentos de canções suaves para a gente contemplar as obras, como as obras bonitas da Praça da Alfândega, aqueles prédios e a natureza da Praça da Alfândega. Então vamos lá. Volcan, da banda Bukahara, e a canção de Max Prosa com Dota, que é Wozu, Wozu, Wozu.

0: Ouvimos de Max Prosa e Dota Kea Votsu, Votsu, Votsu, e antes da banda Bukahara, Volken. Este é o programa Geist, o espírito do pop rock alemão. Na edição de hoje, a conversa é com Eduardo Hahn, da Secretaria de Cultura do Estado, e nossas conversas têm gravitado em torno da arquitetura, do patrimônio histórico, da memória. Eduardo, tu também trabalhaste no reconhecimento da erva mate como um patrimônio imaterial. Fala um pouco disso para o nosso ouvinte.
1: Na verdade, o patrimônio ele é extremamente rico, né? Então, até agora, nesse momento, nós só falamos sobre a questão do patrimônio material. Material, né? Aquilo que tem materialidade, prédios, objetos, etc, etc. Mas o patrimônio, ele extravasa a materialidade, né? O patrimônio se manifesta muitas vezes de forma imaterial, que nós chamamos de patrimônio imaterial. Aquilo que, digamos, é produzido pela sociedade, mas que não tem materialidade. Então, as formas de conhecimento, as formas de manifestação da cultura, as próprias línguas, né, elas são um patrimônio material que precisam ser preservadas. Então, quando a gente trabalha na preservação do patrimônio material, nós trabalhamos com uma ferramenta de proteção chamada tombamento. Aqui, o tombamento, digamos, é uma ferramenta que assegura a preservação daquele prédio ou daquele objeto. Quando nós trabalhamos com a imaterialidade, nós não temos como, digamos, garantir a preservação daquele bem, né, porque ele não tem materialidade. Então nós trabalhamos com uma outra ferramenta, que é o registro, né, o registro do patrimônio material. Então, para fazer o registro de um patrimônio material, nós fazemos, digamos, um levantamento amplo sobre um determinado bem. O Estado, a partir de 2019, iniciou um levantamento de alguns elementos de patrimônio material que consideraram, digamos, extremamente representativos da cultura do Rio Grande do Sul. E um dos primeiros, né, que foi, digamos, estudado de forma profunda e registrado como patrimônio do Rio Grande do Sul é a forma de produção da erva mate, né, que justamente é a base do chimarrão, né, que é um elemento característico da cultura gaúcha, né? E essa forma de produção, ela foi, digamos, estudada e avaliada conforme, digamos, a sua origem de produção, que é a origem indígena. Então foi feito todo esse estudo para descobrir como é que ela era feita, né? Como é que ela era produzida, né? Como é que ela era, digamos, todos os elementos envolvidos nessa produção, desde ferramentas, como era o plantio dessa erva mate, etc., né? Até ela se transformar no produto, né, que é assimilado pela sociedade, que é o chimarrão. E isso foi registrado pelo Instituto do Patrimônio Histórico Artístico do Estado alguns anos atrás, e dentro do meu departamento, digamos, eu participei, digamos, um pouco. O trabalho realmente foi feito pelo IFAI, né, eu mais acompanhei esse processo, né, do que participei ativamente dele, mas foi um processo muito bonito, né? Além dele, existem outras formas de manifestação de patrimônio material que foram registradas, né? O queijo serrano, a forma de produção do queijo serrano, a forma de produção de artesanato de palha da região litorânea. Então, são várias formas de manifestação de patrimônio imaterial que são extremamente relevantes, né, que foram registradas, mas que estão dentro de um universo muito maior, né? Existem aí formas infinitas de manifestação de patrimônio material que precisam ainda ser estudadas e ser reconhecidas.
0: A tua exposição revela que o Rio Grande do Sul tem contribuições de muitas etnias.
1: Tem.
0: Muitas tradições, muitas etnias diferentes. Nos teus exemplos, no entanto, eu não ouvi nos exemplos, nessa tua última fala, menção a contribuições mais especificamente germânicas. Fala um pouco pra gente desses lugares dos patrimônios que tem a ver com arquitetura germânica ou outros elementos germânicos.
1: Existem alguns patrimônios, digamos assim, que foram protegidos, né, que são referentes à imigração alemã. Nós temos, por exemplo, a Casa da Feitoria em São Leopoldo, né, justamente um prédio que não foi construído especificamente por imigrantes alemães, já era uma série de fazendas, mas foi o primeiro local que recebeu os primeiros imigrantes alemães que chegaram no Rio Grande do Sul, né, hoje faz parte, digamos, de um museu municipal. Então, e está em processo de restauração, inclusive. Então, é um prédio relacionado à imigração alemã que foi tombado pelo Estado do Rio Grande do Sul. Nós temos, por exemplo, imóveis na cidade de Santa Cruz, a prefeitura antiga de Santa Cruz foi tombada, também um prédio neoclássico belíssimo, né? Também, né, o neoclassicismo ele chega, né, com todo esse processo de imigração. Os alemães utilizaram muito o neoclassicismo e aplicaram o ecletismo também aqui dentro do Estado. É, por parte, em nível federal, nós temos, por exemplo, todo o centro histórico de Hamburgo Velho, em Novo Hamburgo. Isso é tudo tombado a nível federal. Ou seja, né, o Brasil reconhece esse núcleo como algo culturalmente representativo da cultura brasileira, não só da cultura do Rio Grande do Sul. Tu bem colocaste, o Rio Grande do Sul, a cultura do Rio Grande do Sul é formada por um mosaico de culturas, mas o Brasil também é. Então nós temos aqui o reconhecimento por parte do Estado de alguns elementos de cultura da imigração alemã, e o Brasil também tem, através dos tombamentos do IPHAN.
0: Vamos fazer um convite para o ouvinte visitar a Casa Schmidt-Presser em Hamburgo Velho, e ao lado a Fundação Schaeffer, que abriga um acervo maravilhoso de pinturas e esculturas deste grande artista. Dois irmãos têm também patrimônio?
1: Dois irmãos têm a igreja católica, né? A igreja luterana é tombada pelo IPHAI. Em Ivoti nós temos bens tombados, nós temos o Salão Roller, que é uma casa, é a maior casa em Chaimel conhecida no estado. Né? Eu digo conhecida porque pode haver outra ainda maior que nós não conhecemos, né? Existe ainda a necessidade de aprofundamento desses estudos, né? Mas é um salão em Chaimel, um salão de festas antigo, muito bonito, bem localizado no centro da cidade. Nós temos a Igreja Católica, que é tombada pelo IPHAI. Nós temos a Ponte do Imperador, que é tombada a nível nacional, né? No chamado Teufelsloch, né? Onde hoje virou, digamos, um espaço cultural da cidade de Ivoti. Então existem vários bens tombados e reconhecidos, né, e representativos da imigração alemã no Rio Grande do Sul, tanto a nível federal quanto a nível estadual.
0: Hoje o papo é com Eduardo Hahn, diretor de Memória e Patrimônio da Secretaria da Cultura do Estado do Rio Grande do Sul. Vamos ouvir uma canção também de Dota Kea, chamada Reinhardt.

0: Ouvimos Reinhard, da cantora Dota Kea. E este é o programa Geist, o espírito do pop rock alemão. Um forte abraço a todas as nossas instituições parceiras. A FM Cultura, a Arauto News, a Imperial FM, ao Goethe-Institut e às faculdades EST. Eduardo, nós temos transmissão além de Porto Alegre pelas rádios do interior, em Santa Cruz do Sul e Nova Petrópolis. E tu, como administrador e supervisor dos museus rio-grandenses, vais agora compartilhar com o nosso ouvinte um pouco sobre os museus do interior.
1: Sim. Bom, complementando então a informação sobre os museus, sobre a gestão do governo do estado, nós temos 4 museus localizados em cidades do interior do Rio Grande do Sul, né? Um deles é o Museu Arqueológico do Rio Grande do Sul, localizado em Taquara, no interior de Taquara. Ele é, digamos, já foi o maior museu arqueológico do Brasil, né? E ele foi recuperado, foi reaberto ao público, ele teve um período fechado e tal, com milhões de peças que contam uma história precedente antes da chegada dos imigrantes europeus, né? Dos milhares de anos de ocupação do território do Rio Grande do Sul. Nós temos também o Museu Estadual do Carvão em Arroio dos Ratos, que é um complexo, na verdade, que era originalmente a termoelétrica mais antiga do Brasil, é uma usina termoelétrica mais antiga do Brasil, que foi tombada pelo patrimônio estadual e que hoje é um museu que conta a história do processo de mineração no Rio Grande do Sul. Ele também está passando atualmente por um processo amplo de restauração. Nós temos o Parque Histórico General Bento Gonçalves, em Cristal, no município de Cristal, que era, digamos, a antiga residência rural de Bento Gonçalves. Ela, na verdade, é uma réplica, né? A residência original, ela se arruinou e foi reconstruída ali pela década de 50. Então, é um museu que conta a história do personagem Bento Gonçalves e a sua atuação em todo o período em que ele viveu, da Revolução Farroupilha, etc. E temos o museu, como tu já citaste, o Museu Histórico Farroupilha em Piratini, que é, digamos, um museu especializado na temática da Revolução Farroupilha, né? Localizado na primeira capital farroupilha do estado. Então são 4 museus do governo do estado que contam a história, né, do nosso estado e da nossa cultura, que é importante que as pessoas conheçam e visitem, né? São museus que estão abertos ao público, né? Os horários estão acessíveis na internet.
0: Gratuitos,
1: não se paga nada. E que tem, digamos assim, um acervo muito rico de informação e que vale a pena conhecer.
0: Parabéns, Eduardo. Excelente. O programa Geist não é só pop rock alemão, é patrimônio cultural, material e imaterial também. Vamos de música. Alles Schwarz, da banda Das Lumpenpack.

0: Ouvimos Alles Schwarz, da banda Das Lumpenpack. E com isso, estamos encerrando mais uma edição do programa Geist, o espírito do pop rock alemão. Na edição de hoje, a nossa conversa agradabilíssima foi com Eduardo Hahn, que é arquiteto e diretor do Departamento de Memória e Patrimônio da Secretaria da Cultura do Estado do Rio Grande do Sul. Eduardo, mais uma vez, muito obrigado pela tua presença aqui. Fica à vontade para fazer a tua saudação final aos nossos ouvintes.
1: Eu que agradeço o convite, acho que foi um convite extremamente rico, uma conversa extremamente rica. Eu acho que é sempre bom a gente aproveitar esses minutos justamente para ampliar, né, a informação sobre o nosso patrimônio, sobre a disponibilidade das instituições culturais do Estado. Eu acho que... Então fica o convite a todos de visitarem as nossas instituições. Eu acho que todo mundo vai ter uma surpresa muito positiva, né? E principalmente algumas, como eu já falei, estão em restauro, né? Estão fechadas ao público, mas provavelmente até o final desse ano todas estarão abertas e aí o pessoal vai ter uma surpresa muito positiva.
0: Parabéns, queridos ouvintes. Bis nächste Woche.

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0: 5 horas.
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Amigas e amigos, muito bom dia. Amanhã de segunda-feira, mais uma segunda-feira na vida de todos nós. Já estamos no dia 27 de julho de 2026. Tempo firme, porém tem bastante nebulosidade, 16,5 graus a temperatura, umidade 94%, 16,4 a sensação térmica, quase empatado, né? E por causa de uma temperatura mais alta para essa época do ano, né? 16,5, com 94% de umidade do ar, já viu, né? Daqui a pouco, tenho certeza, a neblina vai estar tomando conta. Por enquanto, pelo menos aqui na Avenida 15 de Novembro, 1924, ainda não tem neblina. Estamos no signo de Leão, estação inverno, 157 dias nos separando do novo ano. A lua na fase crescente. Hoje, comemoração do Dia do Agricultor. E dia de você acompanhando a partir de agora mais um Acordando com o Imperial, patrocínio Energista Natureza e Sul Motos. Parte musical começa hoje com a banda Motriz. Eu não sou de ferro.

São 5:19, agora 5:19, 16,6 a temperatura, umidade 94%, 16,4 a sensação térmica, acordando com o Imperial, patrocínio Sul Motos, Energias da Natureza. E a gente confere para você aí, ouvinte, né, da 104,5, a previsão para hoje. Temperatura variando de 15 a 22 graus. Sol com muitas nuvens, período céu nublado, nublado na noite com pancadas de chuva. Previsão de 1,7 milímetros para hoje. Vento vai soprar 3 km por hora, o sol vai nascer às 7h12, seu caso às 17h49. A lua na fase crescente. Para amanhã, terça-feira, 18 a 21 a temperatura, sol com algumas nuvens e chuva passageira à noite. Muitas nuvens, mas com tempo firme. Para amanhã ainda a previsão de 10,5 milímetros de chuva e para quarta-feira 24,2 milímetros. E aí você me pergunta, e o frio? Pois é, tem a previsão de termos um pouquinho mais de frio na quarta-feira da semana que vem, dia 5 de agosto. Previsão de termos a mínima de 8 graus, de resto é tudo uma temperatura mais ou menos parecida que nem hoje, né? As informações para você, ouvinte da Imperial. E já temos as participações na minha página no Facebook. Bom dia, Sandra Yankee, Jorge Everson, a Rosvita Fir, Eva de Castro, Jair Wortmann, Malice Moraes, Noeli Hels, a Malene Kempf, Valnir Zuneide, Rodrigues da Conceição, Círio Rori e também do Sérgio Klein.

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5 horas 33 minutos, 5h33, 16 graus e meio a temperatura, umidade 94%, o tempo aí com parcial nebulosidade, mais nebulosidade do que menos, né? 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Participações, 16 graus em Salvador do Sul, informação aí do Zeca. Bom dia, Marco Casagrande Canoas. Pensamento do dia, que o dia comece leve no coração, firme nos pensamentos e cheio de esperança. Cada pequeno passo dado hoje pode abrir o caminho para grandes conquistas amanhã. Bom dia, ótima semana, parabéns a todos os motociclistas pelo seu dia. Augusto Bach, São José do Herval. Nosso amigo Vindigini Godoy, também mandando aí o seu bom dia. Abraço e Deus no comando sempre, né? Facebook, participações também chegando. Bom dia, Marlise Belter, Jacinta Rinker, Rosângela Kleber Fontoura, Guido Kehl, Maria Madalena Rinker, Fernando Reichenwald, Sandra Yankee.

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A gente cresce achando que riqueza é coisa que se compra. Mas depois que o tempo passa, a gente descobre que riqueza mesmo era ter uma casa simples, um prato na mesa, um pai calado por perto, uma mãe cuidando de tudo.

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5h46, 5h46. Já chegando na última parte do nosso Acordando com o Imperial, patrocínio da Sul Motos e Energias da Natureza.

Participações. Fazendo Isidoro Janete. Ah, entendi. Pois é, realmente fico sentido, né, com o acidente que você teve aí. Espero a sua pronta recuperação o quanto antes, né? Tá certo? Estamos sempre aí na torcida. Nossos amigos e amigas não terem nenhum problema, mas a gente nunca escapa, né? É. Bom dia, Mauro Box, Mangueiras, esposa Maristela também na escuta. Bom dia também, boa segunda-feira a todos, Rodrigo lá de Canela, Chimarão já no Capricho. Também o bom dia da Elaine Rames, nossa amiga Vintage Need, música linda, que toca a alma da gente, falando aí a respeito da música sertaneja que rodou há pouco, né? Saudade da Casa de Barro, com o grupo Viela Antiga.

Mais participações na minha página no Facebook, recebendo bom dia também da Suzana Drum, Eleni Serot, Inês Círico, Inácio Ror, Lauro João Rick, Haber, Ademar Tomé, Erminda Nais, Maria Marinelli Schultz, Odanir Govaski, Marino Laux e também da Malise Belter.

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1: 6 horas.
2: A palavra de fé e esperança para hoje, segunda-feira, 27 de julho de 2026. O título: O perdão é uma dádiva. O perdão que não foi pedido é um presente que você dá a si mesmo para se livrar da dor, da raiva e do peso do passado. Perdoar quem não pediu desculpas não significa que o outro está certo, mas que você escolhe viver em paz. Compensar você pelo sofrimento que possa ter causado, por favor, me perdoe. O perdão verdadeiro é um dos sentimentos mais nobres, mas também um dos mais difíceis de sentir. Porque o perdão não pode ser da boca para fora e nem pode brotar num coração rancoroso, mancoado, raivoso. O perdão verdadeiro só nasce quando o coração está reconciliado, tranquilo e sossegado com o motivo da dor. Há pessoas que passam a vida inteira remoendo dores do passado porque nunca foram capazes de perdoar quem as magoou. Mas saiba que o perdão é libertador. Faz muito mais bem a quem perdoa do que a quem é perdoado. Perdoar-se a si mesmo é uma dádiva.

0: dádiva. Mas às vezes pode ser ainda mais difícil perdoar os nossos erros do que os erros dos outros. Ter compaixão pelas nossas fraquezas e atitudes é mais difícil do que ter compaixão pelos outros. Nós temos a capacidade de sermos o nosso maior carrasco. E geralmente é o sentimento de culpa que é que nos impede de abrir o nosso coração e perdoar os nossos erros. Por isso, para exercer o perdão é preciso se reconciliar primeiramente com a vida, com as suas experiências, com as suas fraquezas. O perdão é capaz de lhe tirar um peso enorme da alma e deixá-lo leve para seguir o caminho da paz e da felicidade. Reflita a respeito disto. Eu lhes desejo um ótimo dia.
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Temperatura 16,6, 16,6, também a sensação térmica, deu empate, não? A umidade alta 94%, o tempo aí com nebulosidade, bastante nebulosidade, algumas outras aberturas, poucas aberturas aparecem. 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E falando em restaurante Lindenhof, lembrando hoje, segunda-feira, né? Tem o almoço a partir das 11h30, como acontece todos os dias. E à noite, às 19h30, 7h30, né? Da noite aí, tem já o Quer

Temos participações para registrar no nosso WhatsApp. Bom dia. Fábio Dama pedindo homenagem para os aniversariantes de hoje. Daniela Klein, Nilvi Maurer, Claudir Regert, Gustavo Dill, Ivuri Binsfeld. Também Iolete dos Santos, Atair Kuhn, Rodinei Galhardo, Anderson Fikes, Atanúvia Daim, Cleiton Borges e Márcio Wendling. Também o bom dia do Paulo Marcho, né? Dois irmãos, Ilane Moraes do Yammertal. Bom dia, Paulo Junaboc, pedindo homenagem hoje para Nilvi Maurer e também a Daniela Klein pelo seu aniversário. Nosso amigo Joãozinho Wolf mandando seu bom dia também. Feliz início da semana a todos. Linda e verdadeira mensagem, muito obrigado. Também bom dia, Cristiano Schmidt, Picada São Paulo, chimarão com bergamota, maquetá. É uma boa combinação também, né? Bom dia a todos os ouvintes da Imperial, como é bom levantar às vezes até um pouco mais cedo para escutar uma linda mensagem, sempre com de otimismo, nada melhor que começar bem a semana. Parabéns por deixar sempre essa energia positiva para todos nós. Mensagem do nosso ouvinte amigo, né, Hélio Hansen, lá do bairro Piá. Hélio, de coração, obrigado aí pelas suas palavras. Na minha página no Facebook, bom dia também da Sônia Olleman, Jair Bach. A Lindônia Liz Ordônia, Maricela Dilken, Maria Regina Schaap, Nestor Miller, Dacila Mitzenberg, Gene Dilken, Paulo Hirt, Hildegard Weber, Werner Koch, Rosane Schneider, Susanna Drum. 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

Mais participações no nosso WhatsApp. Bom dia, boa semana para todos nós. Rogério Weckmann, de Rio Pequeno, lá em Sinimbu. Bom dia também do Nilmar, da Linha Imperial. Uma boa semana a todos na escuta. Firme e forte, né? Sempre no Chimarão, sempre, tá certo. E sempre sintonizado aqui na 104,5. Na minha página no Facebook, bom dia, Astor Figueba, Mali Schumann, Sonny Olo.

Agora 6:20, 6:20, você acompanhando aqui na 104,5, nosso Bom Dia Amigos e Amigas, sempre com o patrocínio de Tratorini Soluções Agrícolas em São Sebastião do Caí, Eletrosom Cozinha Planejada, na 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Lembrando mais uma vez, né? Hoje, segunda-feira e também às sextas à noite, 19h30, tem Kerbfest lá no Lindenhof, que você também, mesmo não sendo um turista, pode participar. 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

6h34, 6h34, você acompanhando o programa, bom dia amigos e amigas aqui pela Imperial. Registrando mais participações. Bom dia do Fernando Olbermann, Afonso Barco no Posada da Neve, também o bom dia do Plínio da, na sintonia da Imperial, linda mensagem, muito obrigado. Também um bom dia do Elírio Mendes, em Santa Catarina, em Joinville. Linda mensagem, muito obrigado. Ótima semana para você também e todos nós, que assim seja. Jair Fazbinda, bom dia, excelente semana a todos. Parabéns pela mensagem, muito obrigado. Também um bom dia, ótima semana a todos. Henrique Zaro, Carlos Barbosa. Página no Facebook, chegando o bom dia do Valdir Westhauser. Também do Amarildo José Pellens, Marcos Aurélio Ay, Leonita Berlitz, Alceu Blume, Marcos Prois, Neuza Greff, Benizio Holzfritz, Karina Kussler, Vera Feldkirchen, Madalena Ninoff, Ellen Fabiani, Dulce Rupenthal, Clério Luiz Schneider, Eloísa Helena Niemeyer. Também um bom dia para o seu Egon.

0: 6h45.
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2: Bom dia, amigos e ouvintes da Rádio Imperial. Ar úmido associado a um sistema de baixa pressão provoca instabilidade no estado nesta segunda-feira. Hoje, em Nova Petrópolis e na Serra Gaúcha, o sol aparece com nuvens, mas ocorrem períodos de maior nebulosidade e também formações localizadas de neblina e de nevoeiro no começo da manhã. No decorrer da tarde para a noite, as nuvens aumentam e provocam chuva em alguns pontos. A chuva será bastante irregular. A temperatura na madrugada chegou entre 14 e 16 graus na maior parte da região, mas nas áreas de maior altitude chegou a fazer 13 graus, sobretudo nos aparados. Durante o dia vai aquecer mais do que ontem e as máximas atingem entre 22 e 24 graus. Na terça e quarta-feira, muitas nuvens provocam chuva ao longo do dia. Há risco de chuva localmente forte e de temporais localizados. Os volumes de chuva podem ser elevados, com potencial para alagamentos e inundações,

0: sobretudo na quarta-feira, quando é maior o risco de temporais. A temperatura vai subir menos, as mínimas vão ficar entre 16 e 18 graus e as máximas entre 18 e 20 graus. Na quarta, as máximas vão ficar entre 15 e 17 graus e as mínimas que ocorrem à noite vão chegar entre 11 e 13 graus. Na quinta e sexta, o tempo mais seco com a presença de sol e nuvens predomina, mas podem ocorrer formações de neblina e de nevoeiro no começo da manhã. Haverá queda de temperatura. Na quinta-feira, as mínimas vão ficar entre 10 e 12 graus e as máximas entre 16 e 18 graus. E na sexta, as mínimas chegam entre 8 e 10 graus e as máximas vão subir bem e vão atingir entre 21 e 23 graus. Da Metsul, Luiz Fernando, na Artigal.
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Agora são 6 horas 51 minutos, 9 minutos, nos separam das 7 horas da manhã, 16,9 a temperatura, 16,9 sensação térmica, umidade 94%, tempo aí com nebulosidade. 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

agora já são 7:04, 17 graus é a temperatura, umidade 94%, bastante nebulosidade, neblina alta, poucas... A parte do céu aí um pouco mais claro, sinal que não tem tanta cobertura assim. 16,9 a sensação térmica. A partir de agora você é nosso convidado para acompanhar o nosso Rádio Classificados. 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Recebendo as participações no nosso WhatsApp, bom dia da amiga Jane Malman, ótima semana, abençoada a todos, que assim seja. Augusto Bach, São Jaderval, música para amiga Iva Monteiro, de aniversário hoje. Bom dia, ouvintes da Imperial, linda mensagem. Muito obrigado, abençoada segunda-feira a todos, Adelar Varte e família. Oi, bom dia, feliz, abençoada semana a todos, Valdemar Câmara, Campestre, São Já do Hortêncio. Obrigado igualmente para você. Ademar Aine, Poça das Andes, bom dia, amigos da Imperial. Bom dia também, Rosmarie, lá de Canela. Bom dia, Gramado, com 15 graus, tempo nublado, informação do 20 Oscar Miller. Também o Belmira, bom dia da Belmira Brown do Yamertal, também do Tzilis. Minha página no Facebook, bom dia, Solange Luiz Miller, Leonie Malman, Dulce Renicais Wideker, Teodósia Buene, João Greff, Mali Bauer. Também Enio Dimmer, Pedro Anuquinzel, Olavo Gressler, Terezinha Arendt, Otília Brown, Lúcia Brown, Bonnie Fritz, Guilmar João Mertens, Juliana Malman e também da Lori Kikoff.

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Sabendo bem o bom dia do Ricardo Gaúcho. Noraci Angela Olbermann Dapper, linda mensagem, bom dia, muito obrigado. Página no Facebook, bom dia Luiz Urame, Dolores Siles, Rosalina Reinster, Federico Correa.

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São 7 horas 30 minutos, 7 e meia. Lembrando do tempo e da temperatura, o tempo aí que permanece com nebulosidade. Não tem abertura, tem só partes mais claras no céu, mas tem bastante nebulosidade circulando. Uma neblina alta, né? 94% é a umidade, 17,1 é a temperatura, 17 graus a sensação térmica. 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
2: Agora 7 horas 46 minutos, 14 minutos nos separando das 8 horas. 17,3 a temperatura, 17,3 também a sensação térmica, umidade 94%. Tempo permanece inalterado, né? Temos aquela neblina alta aí, alguns pontos mais claros no céu. Céu azul não aparecendo, nem o sol. Finalizando mais um Rádio Classificados, um novo programa você acompanhará amanhã aqui pela Imperial a partir das 7. Ainda registrando participações, chegando aqui no nosso WhatsApp, o bom dia do Egídio e da Clarice Malma, nossos amigos ouvintes de São Pedro da Serra, bom dia, gratidão pela linda mensagem, muito obrigado e ótima segunda-feira para você e todos nós. Também o bom dia da Jacinta Hartmann-Weschenfeld, lá também de São Pedro da Serra, lá em Noia, o bom dia vem do Jairo. Bom dia, Picada Schneider, tempo com muito nevoeiro, 19 graus, informação do Emílio Korndorf, nosso ouvinte de lá, né? Bom dia, Inácio Dresch, Caxias do Sul, também, bom dia, uma maravilhosa semana de desejo, obrigado igualmente da nossa ouvinte Azelma Batalha. Bom dia, música para a vizinha Ivanda Henrich, aniversário hoje, parabéns para ela, muita saúde. A participação da Elizabeth. Bom dia, Lotário de Teodônia. Ele me mandou música aqui, meu amigo. Infelizmente, eu não tenho como eu abrir aqui, né? O sistema não permite. Vou ficar lhe devendo essa aí, tá certo? Na minha página no Facebook, bom dia, Noêmia Maria Verle, Remo Iraci Schütz, Marta Valandro, Ivete, Geraldo Rochenbach, Lúcia Scholl, Romano Guilherme Ullmann, Vera Gottschalk, Vera Weber, Lorena Hirsch e Vera Regina Griff. Estou me despedindo, estou indo embora para retornar na programação amanhã a partir das 5. Até lá, um bom dia, uma boa segunda, boa semana de trabalho a todos.

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1: Tempo encoberto, temperatura 17 graus e 4 décimos. Bom dia.
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Agora são 8:01, bom dia, segunda-feira, comecinho de semana e final de mês, né? Não final do mês ainda, mas estamos na última semana, começando a última semana do mês de julho, hoje segunda-feira, dia 27, sábado já é agosto. Aí vem aquela impressão de que o ano tá passando rápido, passou voando, já se foi mais da metade do ano. E é mesmo, né? Mas ele passa igual, viu? A nossa percepção que muda às vezes um pouquinho. Tem

temperatura está em 17 graus e meio, tempo encoberto, mas de momento sem chuva por aqui. Começando mais um Bom Dia Imperial para o óleo de avestruz original Amazon Strutio, Teseus 30, Claro Multi, Volony Becker, Mecânica Silveira, Lojas Regla, Corsan e Benoit. Claro que vamos juntos até o meio-dia, eu aqui e você aí participando pelo 54-3281-1510. Já mandando um abraço, bom dia para o Anderson Marchner em Dois Irmãos, Airacy Hansen de Novo Hamburgo, Ângela Lúcia e Bel em Pantano Grande, Rogério Dieter tá no trecho aí também no Vale dos Sinos, Grande Porto Alegre, e com muita acerração, é verdade, mandou foto aqui. Hoje tá diferente, né? Hoje aqui em cima, em Nova Petrópolis, pelo menos aqui no centro, não tem acerração, e aí embaixo no vale tem neblina. Normalmente é o contrário, né, Rogério? Um abraço aí, uma ótima e abençoada semana. Participe então, 54-3281-1510 para começar hoje, André Renner.

0: A música alemã com Troglaua Eckenstein. Tem que falar assim, ó, muito devagar ela, porque é um nome que tem uma vogal só. Eckenstein, né? E não saiu bom ainda. Troglaua, bom de baile, ouro na estrada. E André Renner com os atuais Uma Lágrima. 8 e 11.
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2: Bom dia, amigos e ouvintes da Rádio Imperial. Ar úmido associado a um sistema de baixa pressão provoca instabilidade no estado nesta segunda-feira. Hoje, em Nova Petrópolis e na Serra Gaúcha, o sol aparece com nuvens, mas ocorrem períodos de maior nebulosidade e também formações localizadas de neblina e de nevoeiro no começo da manhã. No decorrer da tarde para a noite, as nuvens aumentam e provocam chuva em alguns pontos. A chuva será bastante irregular. A temperatura na madrugada chegou entre 14 e 16 graus na maior parte da região, mas nas áreas de maior altitude chegou a fazer 13 graus, sobretudo nos aparados. Durante o dia vai aquecer mais do que ontem e as máximas atingem entre 22 e 24 graus. Na terça e quarta-feira, muitas nuvens provocam chuva ao longo do dia. Há risco de chuva localmente forte e de temporais localizados. Os volumes de chuva podem ser elevados, com potencial para alagamentos e inundações, sobretudo na quarta-feira, quando é maior o risco de temporais. A temperatura vai subir menos, as mínimas vão ficar entre 16 e 18 graus e as máximas entre 18 e 20 graus. Na quarta, as máximas vão ficar entre 15 e 17 graus e as mínimas que ocorrem à noite vão chegar entre 11 e 13 graus. Na quinta e sexta, o tempo mais seco com a presença de sol e nuvens predomina, mas podem ocorrer formações de neblina e de nevoeiro no começo da manhã. Haverá queda de temperatura. Na quinta-feira, as mínimas vão ficar entre 10 e 12 graus e as máximas entre 16 e 18 graus. E na sexta, as mínimas chegam entre 8 e 10 graus e as máximas vão subir bem e vão atingir entre 21 e 23 graus. Da Metsul, Luiz Fernando, na Artigal.

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1: Imperial 8 e 17, temperatura na casa dos 17 graus e 7 décimos, tempo encoberto, agora com algumas aberturas de sol, ele bem tímido, mas de vez em quando tá dando as caras por aqui. Nosso bom dia pro Lotário Brar, tem Teutônia na sintonia, bom dia Geni Godoy, também em São Leopoldo, o nosso parceiro Wilson Miller, Matiel Parecinovo também, começando a semana sintonizado aqui no Bom Dia Imperial.

0: E aí, Xande, chega mais pra cantar com a gente.
1: Grande Grupo Presença, um prazer pra nós, do Porto do Som, poder cantar com vocês. Vamos lá?

0: Banda Estrelário Dobrado do João antes de Rena, Viva a Colônia e Banda Presença, Sou de Você.
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1: 8h29, temperatura subiu um pouquinho, 17 graus, 9 décimos, quase dá para arredondar para 18, né? Mas vamos dar certinho aqui a temperatura, 17.9 nesta manhã de tempo nublado aqui em Nova Petrópolis. 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No último sábado teve Manhã Alegre Imperial, diretamente da casa Volone Becker, celebrando mais um aniversário com muita festa, com aquele agito aí com Luiz Alberto e o Gabriel. 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Um abraço pro gringo na companhia lá em Santa Catarina e também em Arabutã, o Jair Fassbinder com a gente pedindo musical Sentinela, rodando já nesse bloco. Aline pede banda Toque Legal, também o Valdemar Neri Jan e a Silvia Letícia na sintonia em Parobé.

0: Musical Sentinela e o Poporri de Bandas. Antes teve Vinícius e Wagner, Previsão do Tempo e Porto do Som, Deus Me Livre. Agora, 18 para as 9, temperatura 18 graus, um décimo.
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Banda 0800 da Bandinha Valsa, toque legal, Eu Tenho Saudades, e a música com Mickey Krause, Felix Losgelöst. Luiz Alberto se assustou, chegou aqui no estúdio agora, que é isso? É o sol, né? Ele não era pra estar aparecendo assim, segundo a previsão, tava bem fechado antes do tempo, mas tá aí, tá dando as caras de uma forma tímida. E Luiz, não te anima, tá? Porque assim, a tendência não é essa. A chuva chega mais ao longo do dia e a partir de amanhã com mais volume aqui pela região também. Bom dia, Imperial!

0: Nada mais teuto brasileiro do que ter um belo jardim. Flores estão intimamente ligadas à identidade alemã. Então, é bom conhecermos mais sobre flores em alemão, que popularmente encontramos nos nossos canteiros e vasos. Vamos lá? A mais romântica das flores é a rosa, que em alemão é die Rose. Na frase, die Vase enthält Weise. Rote und gelbe Rosen. No vaso tem rosas brancas, vermelhas e amarelas. Podemos ver que nem sempre as rosas são rosas, que seriam de rosa Rosen. O belo girassol é die Sonnenblume, a flor do sol, que em Plattdeutsch pode ser de Sonnenblume ou em Hunsrückisch de Sonnenblume ou Sühneblume. A petúnia é de petúnie. A tulipa é de tulpe, típica flor vista na Holanda. E a hortênsia, bastante presente na Serra Gaúcha, é de hortensie. Já uma flor que é muito característica da primavera alemã é o narciso, que aberta e vista de cima parece uma estrela e em alemão é die Narzisse. Podemos ver que em alemão a maioria das flores tem artigo feminino die, mas isso não é de forma alguma uma regra fixa. Tem flores consideradas masculinas, der Lavendel, que é uma flor lilás que enche os campos com um delicioso aroma, é a lavanda. Outra flor de artigo masculino é der Hibiscus, ou hibisco, que é colocado em chás e drinks tropicais e é muito aromático. E der Krokus é o croco da família do açafrão, que na Alemanha é uma das primeiras plantas a florescer quando esquenta após o frio do inverno. E como todas as palavras que têm diminutivo acabam com o artigo das, as flores que têm nomes em diminutivo também usam esse artigo. Das Gänseblümchen é a nossa popular margarida. Das Veilchen é a violeta. Das Maiglöckchen é o lírio, mais especificamente o lírio do vale, que tem a aparência de um pequeno sininho e floresce na Alemanha principalmente em maio. E você, conhece outras curiosidades sobre plantas em alemão? Mande um áudio para a Imperial. Será uma alegria poder ouvir você.
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6: Agora são 9:02, 18.6 a temperatura. O sol, que há pouco dava as caras aqui, já se escondeu de novo, né? Ele só dá um oi e se some outra vez. Tempo nublado nesta manhã de segunda-feira, hoje 27 de julho. 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

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Tânia Krumenauer na sintonia em Sapiranga. Bom dia, Marli Bock tá passeando em Lajeado com a Cristina Praz e o Paulo, só de boa, conhecendo um pouco do Vale do Taquari. Abençoada e feliz semana. Boa semana e um bom passeio por aí também. No Maratá, Gisele Nito estava curtindo aí a banda 0800 aqui na Imperial. Ótima semana aí para nossa amiga também. Abraço pro Alexandro na Joaneta, bom chimarrão. Dânia Irineu Miller de Nova Hartz, ótimo início de semana. Avelida Pretzel e Ivoti também curtindo a nossa programação. Manda teu recado, pede tua música 54 3281 1510. Agora para recordar, tem Sangue Latino.

0: Os Futuristas e o Berrante de Ouro, antes musical Encanto e as Alemãs do Nelson Milk, Sangue Latino, Bilhetes de Amor.
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0: 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Alô Morro Reuter, Maria Schneiderville, bom dia, abençoada semana. Wanderson de São Chico na pintura e pede música da banda 2001 do Paraná, já tô rodando por aqui. Gabriel de Montenegro pede Miramar Show para amada esposa Maria Eduarda e diz que ela é a sua bênção de Deus. Abraços aí pro casal. O Adriano Opperman, lá em Humaitá, bom dia, que bacana, mandou foto aqui, ó, ele e a família reunidos, porque no sábado comemoraram o aniversário da sua mãe, a dona Adélia Opperman, que celebrou seus 91 anos de idade. Que bacana aí, parabéns para a dona Adélia e um abraço para toda a família também. Rodrigo Gaiteiro na sintonia e a Silvana Vila, Silvana de Santa Cruz do Sul, pedindo super banda Chopão, a Loirona do Sul, ela que é mãe dos irmãos Vila, que são integrantes da banda. Valeu, abração Silvana, amigos de Santa Cruz do Sul.

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0: Rogério Magrão e banda, o coração pirou, Melissa Nachtenwang, Chique Miki, Super Banda Chopin, com Cleiton Borges e a Loirona do Sul.
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Agora são 9:30 da manhã, 19 graus, 1/10 a temperatura, sol entre nuvens aqui em Nova Petrópolis. 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

0: 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Alô, Ivo Evalden Pomerode, Santa Catarina, ligado com a gente e mandou o recado aqui. Agora eu fiquei na dúvida, viu? Agora eu fiquei na dúvida. Por quê? Porque às vezes a gente manda a mensagem no WhatsApp quando tá sem internet e quando pega a internet de novo, ela é enviada. Né? Então agora eu fiquei na dúvida aqui se essa mensagem é de sexta ou é de hoje, porque ele brincou aqui, sextou com muita chuva. Eu não sei se está chovendo hoje aí também, mas enfim, um abraço para o sobrinho Adriano, amigo Edi, que estão em Benedito Novo na pintura da casa e sempre curtindo a Imperial também. Pedindo indústria musical, Ivana de Picada Café, bom dia Odila em Caxias do Sul, diz que aí o sol está devagar também, mas somos felizes por ter a Rádio Imperial todos os dias com músicas fabulosas. Obrigado, Odila. Com chuva, com sol, frio, calor, tamo junto todos os dias, né? Um forte abraço aí. E eu ia dizer que daqui a pouquinho o sol aparece, mas a tendência não é essa, né? A tendência é ele se esconder cada vez mais.
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0: A valsa Bodas de Ouro com Orquestra La Montanara, antes indústria musical como num filme. Em 30 segundos, repórter Sicredi.
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0: A Secretaria da Fazenda de Dois Irmãos realizou na última quinta-feira o evento Fortalecendo Quem Produz, Construindo o Futuro, reunindo agricultores rurais e contadores para uma tarde de informações, esclarecimentos e capacitações. O evento reuniu cerca de 70 pessoas e aconteceu no auditório do Centro da Pastoral, no centro da cidade, cedido gentilmente pela Paróquia São Miguel. A programação foi mediada pelo contador Giovanni Ayr, que abordou temas importantes para o desenvolvimento e a valorização da produção rural. Destaque para a palestra do Senar Rio Grande do Sul, que tratou sobre o Fundo Rural, do INSS, que abordou os direitos e obrigações do segurado especial, e dos auditores da Cefaz, que trouxeram esclarecimentos sobre aspectos da tributação e da reforma tributária, participando também do painel de perguntas e respostas. Já os temas do selo Sabor Gaúcho e do Programa Estadual de Agroindústria Familiar previstos na programação acabaram não sendo abordados por falta de tempo. Durante o encontro, os participantes receberam orientações sobre a valorização da produção local e o acesso a novos mercados, além de informações sobre as mudanças na legislação tributária, direitos e benefícios previdenciários e questões relacionadas à regularização, desenvolvimento e sucessão rural. O prefeito Jerry Meneghetti esteve presente no encontro e destacou a importância da parceria entre o poder público, entidades e produtores rurais na busca por conhecimento, orientação e novas oportunidades para fortalecer a agricultura e o desenvolvimento das atividades rurais em Dois Irmãos. A iniciativa contou com a participação de instituições parceiras, entre elas INSS, Senar Rio Grande do Sul, Governo do Estado, por meio da Secretaria de Desenvolvimento Rural, SEBRAE, Sicredi e Sindicato dos Trabalhadores Agricultores Familiares de Dois Irmãos e Morro Reuter. Repórter Sicredi de volta em uma hora. 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

0: chave. Copa Fazenda de Futsal em Nova Petrópolis. É com ele, com o Lico Paulista. Mais informações com o Lico pelo 54 981 06 5201. Equipes já confirmadas são 12: Fortaleza / Casablanca, Celtic, Partiu Futsal, Polares, Juventus, Hamburgo, Chelsea, Red, União, Atlético de Madrid, Unidos e Amigos da Obra.
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10 e 2, temperatura em 20 graus e 2 décimos, temperatura agradável, manhã de tempo ainda encoberto aqui em Nova Petrópolis. 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Alô, João Roça, na audiência no Morro Clos, Santa Maria do Herval, Elitson e a esposa Terezinha em São Leopoldo, Dona Ilse e seu Reinaldo no Padre Eterno Baixo, Santa Maria do Herval, e em Padre Eterno Ilgues, o Normélio Chu, também na companhia, pediu Banda 10.

0: The Blast, música Anthem, I Wanna Hear Your Heartbeat, antes Julia Lindholm, Dancing Queen e Banda 10, segunda divisão.
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0: 10 e 16, temperatura em 20 graus e meio, sol brilhando aqui, né? É, ele era para estar mais escondidinho pela previsão, mas tá aparecendo bonito aqui, entre algumas nuvens ainda, no momento tempo ensolarado. O nosso bom dia para São Sebastião do Caí, aí tem neblina, né? Diz aqui, ó, o Ivo Andreoli e a Marlene, diz que tá cheio de neblina em São Sebastião do Caí. Elisabetta Bolfler, pra vizinha Ivan, tá de aniversário hoje, felicidades a ela. Também tem um alôzinho do Vando, banda 0800 na escuta. Logo, logo, agenda de agosto atualizada já no site. Sabadão, ó, em Itati e domingo na Schweinefest, banda 0800, a mil pelo Brasil aí, levando boa música, animação, alegria e a nossa cultura. Homenagem para o grande amigo Cristiano Augusto Sidegum, do Alto Padre Eterno, aniversário hoje. Vai pagar a festa no bar da Ivete hoje de noite, tá? Todo mundo convidado aí. Muita saúde, muitos anos de vida. Quem manda é a turma de amigos do bar da Ivete. Parabéns então aí para o Cristiano Augusto Sidegum.

0: Banda Horizonte, Festa da Colônia, antes Super Banda Opus, Sweet Caroline. Banda Nina já estava em outro compromisso e Canção Nativa, Saudades Dela.
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0: Agora 28 para as 11, 21 graus. A temperatura tá bacana, tá legal, tá agradável. E o sol tá brilhando. Sim, aqui o sol tá aparecendo e a nebulosidade até que reduziu razoavelmente em Nova Petrópolis. 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

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Abraço, Oscar Miller em Gramado, ligado com a gente. Por lá, tempo nublado, temperatura em 19 graus. Em Dois Irmãos, a Lúcia Steffen pedindo a música alemã. Fábio Júnior Becker Schultz, fala, meu parceiro, nos ouvindo pela internet em Nova Candelária, pedindo Brilha Som. Valeu, amigo, boa semana aí pra ti e tudo de bom. Obrigadão pelo carinho e pela audiência. 5432811510 é o nosso contato.

Banda Monte Carlo, Dona Rede, Augusto Pestana, Mintner Zwietracht, Alarma auf der Alm, Porto do Som, Talvez Seja Amor e Cheia de Charme. Agora 14 para as 11, 21.2 é a temperatura. Bom dia, João Carlos Veríssimo na companhia em São Paulo, Zé Borges em Butiá, Rosane Noronha também conosco em Barão.

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0: Semino Rossi, Rotzin di Rosenantius, brilha som, deixe o amor nos levar. Em 30 segundos tem repórter Sicredi.
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0: A Prefeitura de Nova Petrópolis, por meio da Secretaria Municipal de Educação e Desporto, informa que disponibilizará transporte gratuito para os candidatos inscritos no Exame Nacional para Certificação de Competências de Jovens e Adultos, o Enseja 2026, que realizarão as provas em Caxias do Sul no dia 23 de agosto, nos turnos da manhã e tarde. Os interessados em utilizar o transporte de ida e volta deverão realizar a inscrição presencialmente na Secretaria Municipal de Educação e Desporto, que fica na Rua Rui Barbosa, 270, no período de 27 de julho, portanto, a partir de hoje, até o dia 14 de agosto. O atendimento é de segunda a sexta, das 8 ao meio-dia e das 13h30 às 17 horas. A Secretaria Municipal de Educação reforça que o transporte é destinado exclusivamente aos candidatos inscritos no Enseja 2026, que realizarão a prova em Caxias do Sul, garantindo mais acessibilidade e apoio aos participantes do exame. E a Prefeitura Municipal, juntamente com a Associação de Danças Folclóricas Bemerland, promovem a nova Oktoberfest 2026. O evento será realizado de 2 a 12 de outubro, de sexta a domingo, no pavilhão da Comunidade Católica da Linha Imperial. As inscrições para cervejarias e gastronomia do evento estão abertas até o dia 20 de agosto através de formulário online que você encontra nas redes sociais da Nova Oktoberfest. Interessados devem preencher todo o formulário até o prazo limite para submeter a seleção da organização do evento. Estão disponíveis para locação espaços para cervejarias artesanais da cidade e região, espaço para vinhos, drinks e espumantes e locais na área gastronômica do evento. Dúvidas e mais informações sobre locação

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5: Agora são 11:02, 21.2 a temperatura, sol brilhando em Nova Petrópolis, manhã desta segunda, 27 de julho, no ar o Bom Dia Imperial para Corsan, Benoit, DLH Viagens, RBT Internet, Mobília e Empreendimentos, Colonist House, Energias da Natureza, Fink Supermercados em Picada Café, Clínica Albernaz, Círculo Saúde e Restaurante Malman. Um bom dia, um abraço aqui para a Mantina e o Lírio, em Linha Nova. Esse sol dá mais ânimo, diz ela, verdade. Pedindo música com o Blue Star, tô abrindo o bloco aqui com ela. E também o Ivo Evald de Pomerode. Antes eu fiquei na dúvida, né? Porque entrou mensagem aqui de sexta-feira, agora veio a de hoje. Essa é de hoje. Ivo Evald em Pomerode, Santa Catarina. Abraço pro sobrinho Adriano, amigo Ed. Neco, sempre ligados na Imperial. Forte abraço aí de toda a família Evald. Abrindo o bloco para recordar Blue Star

0: Ponte Azul e o Dobrado 20 anos, banda Herr Schmidt Korkese Wagen e Blue Star Engel ohne Flügel.
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1: Agora 11:17, 21 graus e meio a temperatura. Bom dia, Maria Bernadette Venning, de Portão. Homenagem para a neta Amanda Daniela Venning, que hoje completa 14 anos. Parabéns, feliz aniversário a ela, muita saúde e felicidades. E quem também está com a gente, como sempre, Jorge Wilhocken Pomerode. Boa semana, pedindo banda Estrela de Ouro. Hoje vou tomar 20. Aí eu pensei, pô, segunda-feira, tá legal, né? É, na verdade, é o nome da música, né? Não é que ele vai tomar 20. Não sei também, mas enfim, é a música. Hoje vou tomar 20, banda Estrela de Ouro, com Rainha Musical Estrela de Ouro, que é a banda confirmada na Pomerlam Fest em Pomerode e também no Care Fest da Imperial, que acontece na semana que antecede ali a Pomerlam Fest, na terça, dia 11 de agosto, Imperial FM ao vivo em Pomerode, com mais um Care Fest da Imperial e no palco a banda Estrela de Ouro.

0: Superbanda Caneco, se voi, Léo Henrique, Bagunçaiada e antes Estrela de Ouro, hoje vou tomar 20.
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0: 28 para o meio-dia, temperatura 21 graus e 6 décimos. E o sol, sim, ele está aparecendo aqui. Ele era para estar escondido aí pelas projeções, mas a chuva vai chegar um pouquinho mais tarde. Então o sol está brilhando nesta manhã de segunda-feira, 27 de julho. 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Nosso bom dia pro Mário Bauer. Fala, seu Mário, tudo certo? Bom dia, tá faceiro, né? Teve festança em Gravataí. Tá parabenizando a comunidade Nossa Senhora de Aparecida em Gravataí pela maravilhosa festa dedicada aos colonos e a São Cristóvão no dia de ontem. Parabéns em nome do Gerson para toda a sua equipe, festeiros, Copa, Cozinha, organizadores, a banda Geração 3 que abrilhantou a festa, em especial a todos os presentes que fizeram essa festa nota mil. E para curtir mais um pouquinho a banda Geração 3, pediu música deles. A gente abre o bloco aqui com o Popurri Fofurinha e o Amor é um Bichinho.

0: Banda Periquito e o Bode Manso, antes teve PF no Bailão, o Amor da Gente, e Banda Geração 3 com o Poporri, Fofurinha e o Amor é um Bichinho. Agora 14 para o meio-dia, 22.1 a temperatura. Bom dia, Guido Dapper em Dois Irmãos, tomando seu chima na companhia da Imperial. Beijo também para a Ilvene, sempre com a gente em Estrela.
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0: Marie, steh auf die música com Vox Club, Alô Emília Scholz, bom dia. Em 30 segundos, repórter Sicredi.
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0: A Associação dos Municípios de Turismo da Serra, AMSERRA, realizou na última sexta-feira a reunião mensal, desta vez em Canela, para tratar de temas estratégicos para o desenvolvimento regional. Entre os assuntos discutidos estiveram pautas administrativas de interesse dos municípios associados e a situação dos aeroportos da região, tema considerado prioritário para o fortalecimento do turismo e da economia regional. Na sequência, o diretor do campus universitário da região das Hortênsias da Universidade de Caxias do Sul, a UCS, Gilberto Rumes, e o chefe de gabinete da instituição, Givanildo Garlet, apresentaram aos gestores o trabalho desenvolvido pela universidade e as diversas possibilidades de parceria entre a UCS e os municípios da AMSERRA. Também foi apresentado o novo posicionamento da Universidade de Caxias do Sul, reforçando sua identidade como Universidade Comunitária da Serra. Durante a apresentação foram destacadas a trajetória de mais de 4 décadas da UCS Hortênsias na região, sua forte atuação no ensino, pesquisa e inovação, além do desenvolvimento de projetos personalizados voltados às administrações públicas nas áreas de educação, saúde, planejamento urbano, patrimônio histórico e cultural, meio ambiente, desenvolvimento econômico, turismo e cidades inteligentes. Também foram evidenciadas as possibilidades de cooperação técnica e institucional previstas na legislação para instituições comunitárias de ensino superior, ampliando as oportunidades de desenvolvimento conjunto entre universidade e poder público. O vice-prefeito de São Francisco de Paula, Beto Lopes, falou da parceria do município com a UCS com o projeto São Chico 2050. Ao final da reunião, os participantes receberam lembranças oferecidas pela Universidade de Caxias do Sul e pela 32ª Festa Colonial de Canela. Encerrando a programação, os prefeitos, vice-prefeitos, assessores e convidados realizaram uma visita à Festa Colonial, acompanhados pelo vice-prefeito de Canela, Gilberto Tegner, que apresentou a estrutura do evento, os espaços dedicados à agricultura familiar e as atrações que integram uma das principais festas do calendário turístico e cultural do município. Participaram do encontro o presidente da AMSERRA e prefeito de Nova Petrópolis, Daniel Mikaelsen, o prefeito de Santa Maria do Herval, Gilnei Capelletti, o vice-prefeito de São Francisco de Paula, Beto Lopes, e o vice-prefeito de Canela, Gilberto Tegner. Repórter Sicredi retorna à tarde aqui na programação da Imperial, fechando aqui o nosso Bom Dia Imperial desta segunda, agradecendo a sua audiência e ao patrocínio de Corsan, Benoit, DLH Viagens, RBT Internet, Mobília e Empreendimentos, Colonist House, Energias da Natureza, Fink Supermercados de Picada Café, Clínica Albernaz, Círculo Saúde e Restaurante Malman. Na sequência, a colega Gabriel apresenta o Tá Na Mesa. A todos um ótimo almoço e uma boa tarde.
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Muito boa tarde, meio-dia, 2 minutos, 22 graus e 3 décimos a temperatura, 82% a umidade relativa do ar, segunda-feira, 27 de julho. Entrando no ar a partir de agora, então, a programação do meio-dia, o Tá na Mesa que está chegando, te desejando uma boa semana. Bom início de tarde, um bom almoço a você que esteve na boa companhia do colega Roger. A partir de agora, Gabriel, até às 16 horas com você. 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Tô aqui no aguardo do teu recadinho, da tua participação, da tua sugestão musical, que é sempre muito bem-vinda ao nosso programa. Abrindo a parte musical do Tá na Mesa, banda Munique, eles que ontem estiveram animando a tradicional festa do motorista em Ivoti. Estive por lá, quero deixar um abraço, né, pro Padre Jacó, todos que marcaram presença, né, na grande festa do motorista em Ivoti ontem. Vários amigos, muitos ouvintes da Imperial, uma festa muito bonita, um delicioso almoço, mais de 600 veículos participaram então da carreata com a bênção, né, dos veículos. E claro, depois um delicioso almoço, muita música com a dupla Vinícius e Wagner e também a banda Munique de Santa Catarina. Colocou todo mundo para dançar e se divertir. E a Imperial esteve por lá com a transmissão ao vivo. Meio-dia, 4 minutos.

Meio-dia, 7 minutos, 22 graus, 4 décimos a temperatura, o tempo bom aqui em Nova Petrópolis. Sol brilhando entre nuvens neste início de tarde de segunda-feira. E nós vamos trazendo para você o Notas e Comunicações, a Prefeitura de Nova Petrópolis, por meio da Secretaria Municipal de Educação e Desporto, informa que disponibilizará transporte gratuito para os candidatos inscritos no Exame Nacional para Certificação de Competências de Jovens e Adultos 2026, que realizarão as provas em Caxias do Sul no dia 23 de agosto, nos turnos da manhã e tarde. Os interessados em utilizar o transporte de ida e volta deverão realizar a inscrição presencialmente na Secretaria Municipal de Educação e Desporto até o dia 14 de agosto. O atendimento ocorre de segunda a sexta-feira, das 8 ao meio-dia e das 13h30 às 17h. A sala de vacinas da UBS do Centro de Picada Café terá alteração temporária no horário de atendimento até o dia 11 de agosto. Nas segundas, quartas, quintas e sextas-feiras, das 7h30 ao meio-dia e das 13h às 17h. Nas terças-feiras, das 7h30 ao meio-dia e das 13 às 19 horas. A partir do dia 12 de agosto, o atendimento retorna ao horário habitual, incluindo funcionamento no meio-dia, com atendimento estendido até às 19 horas nas terças e quartas-feiras. Então, programe-se. Mantenha sua carteira de vacinação em dia. Vacinar é um ato de cuidado e proteção para toda a comunidade. 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Interessados podem fazer contato para reservas ou pedir mais informações no 549-8408-8242 ou 549-9240-7997. Quem está buscando uma oportunidade de trabalho, a loja Bristotti, em Nova Petrópolis, está contratando vendedor, caixa e motorista. Interessados devem enviar currículo para @BristottiLojas. Notas e Comunicações volta amanhã aqui na programação. Alô, Guido Dapperin, dois irmãos, na boa companhia da Imperial, desejando a todos uma abençoada semana. Elisabetta Buffler, música para a vizinha Evandra. Isto, Evandra, que está de aniversário hoje. Parabéns a ela, felicidades e saúde. Meio-dia, 10 minutos. Boa tarde.

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1: Quarto encontro de descendentes de Lodovico e Lúcia Dalla Valle, dia 8 de agosto, em Lajeado Manchinha, Santa Rosa. Informações com Larissa no 559-9630-1680. Festa da Família Michels, dia 5 de setembro, no CTG Missioneiro do Pampa, no Parque da FEICAMP em Três Passos. Informações com Giovanni no 559-8144-6116.
2: Segundo encontro da Família Pinov, dia 26 de setembro, no município de São José do Cedro, Santa Catarina. Mais informações no 55-99997-1549, com Talita.
1: 18º encontro da Família Kessler, dia 11 de outubro, na comunidade São José da Buriti, em Santo Ângelo. Mais informações no 559-9916-4305, com Írio Kessler.
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Meio-dia, 22 minutos, os reis da alegria e a valsa dos bons tempos. Você está acompanhando o Tá Na Mesa, a programação do meio-dia da Imperial, num oferecimento de Lojas Colombo. 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

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Alô, Geni Godoy, vamos juntos, né, Geni? Um abraço, uma boa tarde, boa semana. Jair Fassbinder em Arabutã, Santa Catarina, também ligado com a gente. Alô, Clóvis em Alto Feliz, desejando uma boa tarde, preparando o almoço aí, né, Clóvis? Valeu, bom almoço aí pra ti. Meio-dia, 25 minutos, banda Bom de Baile.

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Olá, associados, clientes e demais ouvintes. Por aqui a jornalista Bruna Becker no contato direto desta segunda-feira. Sejam todos muito bem-vindos. O cooperativismo mostra a sua força quando nos unimos por uma causa maior. E no Dia de Cooperar, o dia C, as cooperativas Sertel, Cooperagri, Cressol Essência, Langiru, Sicoob São Miguel, Sicredi Ouro Branco e Unimed se unem para apoiar a saúde da região através do projeto Intercooperação em Prol do Polo de Saúde do Hospital Ouro Branco. E serão realizadas duas ações. A arrecadação de alimentos acontecerá no dia 8 de agosto, um sábado, das 9 às 13 horas, nos mercados Esquinão, no bairro Alesgut, Passarela, no bairro Langiru, Ávila, no bairro Canabarro, Zart, no bairro Teutônia e Mercado do Bairro, no bairro Boa Vista. Já a venda de bandejas de doces e salgados é realizada antecipadamente pelos funcionários das cooperativas, ao valor de R$ 20. E a retirada

0: retirada dessas bandejas será no dia 29 de agosto, das 14 às 17 horas, em um evento gratuito e muito animado com atrações para toda a família no pavilhão multiuso da Prefeitura de Teutônia. Tanto a arrecadação de alimentos quanto os recursos da venda de bandejas serão destinados ao Polo de Saúde do Hospital Ouro Branco, um projeto que fortalece a estrutura do hospital e a ampliação da capacidade de atendimento, contemplando uma unidade de terapia intensiva, UTI. Hoje, o Hospital Ouro Branco é referência para mais de 360 mil habitantes de 38 municípios. Foi lançado na última quinta-feira o 27º Campeonato Regional Sertel Sicredi. Essa edição reúne 50 times, 19 equipes da categoria principal e 19 da aspirantes na Série A e 12 da categoria veteranos. São 19 municípios envolvidos dos vales do Taquari e Rio Pardo e também da Serra Gaúcha. O presidente das Livata, Vianney Rames, enfatizou que a organização, a disciplina e o planejamento são os pilares essenciais para manter a confiança dos patrocinadores e o sucesso do torneio.
1: Olha, muito obrigado pelo espaço, do contato direto. Olha, a expectativa é das maiores possíveis aí, realmente. É uma preparação que vem desde janeiro, fevereiro, março, já tem uma reunião preparatória. E depois em junho as definições. E hoje, nesse dia 23 de julho, o grande dia de lançamento, onde nós reunimos todos os clubes e participantes para confraternizar, apresentar a premiação do campeonato, falar sobre regras, mas especialmente acertar a falar dos 70 anos que completou nesse ano de 2026. E, claro, desejar a todos um grande campeonato, enfim, e que seja muito ordeiro, com muita disciplina e que venha dar, assim, gratidão a Sertel Sicredi. Eu sei que o campeonato regional é uma referência e para isso eu conclamo, o convido para que as famílias, aos domingos à tarde, venham prestigiar os clubes da sua comunidade, os clubes das comunidades vizinhas, dos municípios vizinhos, venham prestigiar. Realmente é uma atração ao nosso campeonato regional e nós nos empenhamos para que tudo aconteça da melhor forma e que fiquem também ligados nas coberturas da nossa imprensa regional, que tem dado uma ênfase muito importante ao crescimento da competição.
0: Você ouviu o presidente das Livata, Vianney Rames. A partida de abertura entre Taquariense e Gaúcho foi adiada para o dia 2 de agosto, o próximo domingo. Muito obrigado pela sua companhia e uma ótima semana.
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6: Imperial FM, a festa no ar, agora 23 minutos nos separando da 13h. Quero mandar um alô especial para o nosso amigo Ângelo, na cidade de Catuete, no Paraguai, sempre que possível acompanhando a programação da Imperial. Obrigado, viu, Ângelo? Um abraço. Recadinho de áudio.
7: Cebolinha da Lubrimac, certo, sempre ligadinha na Imperial. Vamos ouvir aí Retoque de Batom. Opa. Da banda DJN. Vou oferecer para toda a galera do trecho, para todos os ouvintes da Imperial e para minha família amada que tá lá curtindo a Imperial em casa. Um abraço.
6: Valeu, Cebolinha. Abraços, um bom trabalho e uma boa semana.

0: Orquestra Anuska, dança e folclore. Antes teve o grupo TJN e o retoque de batom. Imperial 16 para uma.
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Imperial, 10 minutos nos separando das 13 horas, 23 graus a temperatura, hora da gente conferir o Festa Baile Imperial. Sábado, dia 1º de agosto, tem a 13ª Festa do Agricultor em Fazenda Souza, com animação das bandas Portal da Serra e Banda Muniz, transmissão da Rádio Imperial. Jantar Baile da Linguiça no Grêmio Esportivo Araripe, divisa Nova Petrópolis. Nova Petrópolis e Gramado, animação Wagner e banda de Villers. Baile de sócios, com janta na Sociedade Arroio Paixão Nova Petrópolis, com animação da banda Alma Nova. Domingo, dia 2 de agosto, tem a Festa da Colheita na Comunidade Evangélica em Valaheim, Reuter, com animação do Grupo Companhia. Baile da Melhor Idade na Sociedade Cantulira em Estância Velha, com animação do musical Novo Encontro. 22ª Schweinefest em São Benedito Harmonia, com animação da Superbanda 0800. Festa dos Sócios na ACB Erval, em Santa Maria do Erval, com animação da banda Destaque. 1º, 2, 8 e 9 de agosto, 17ª Festa do Café Cuca e Linguiça no Parque Histórico Municipal Jorge Kuhn, em Picaracafé. Até o dia 2 de agosto, segue o Festival Internacional de Folclore na Praça das Flores e Rua Coberta, aqui em Nova Petrópolis. Até o dia 2 de agosto, também segue a programação da Festa Colonial em Canela. Dias 31 de julho, 1º, 2, 7, 8 e 9 de agosto, 13ª Festa do Agricultor em Fazenda Souza, Distrito de Caxias do Sul. Festa Baile retorna amanhã. Boa tarde, Gabriel. Estive em Brasília. Cheguei agora novamente em Teresina, no Piauí. Gostaria de ouvir música dos Atuais, uma valsa. Valeu, Luísa Maria de Teresina, Piauí. Tudo de bom, hein? A Traude Capel em Santa Cruz do Sul, tudo bem, dona Traude? Uma abençoada semana, me pede o dobrado 2000. Rodrigo Gaiteiro do Perancino também tá com a gente. Um abraço, uma boa semana.

0: Os atuais e antes o Monte Carlo, agora 2 minutos nos separando das 13 horas, fechando o Tá Na Mesa desta segunda-feira, destacando a parceria de Lojas Colombo e aproveite a semana arrasadora da Lojas Colombo, confere essas, ó. 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
1: 13 horas, 1 minuto, a tarde é nossa, num oferecimento de Volony Becker, padaria, confeitaria, biscoitos e cafeteria. Sábado pela manhã teve o Manhã Alegre Imperial ao vivo, diretamente da Volony Becker, lá no bairro Travessão, em Dois Irmãos. Deixar aqui um abraço e um agradecimento muito especial para dona Edna, também para o João, para a Cris, toda a turma aí da Volony Becker. Muito obrigado pelo carinho, comemorando 4 anos de Volony Becker, hein? Parabéns, sucesso sempre! 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Alô, Ricardo Becker, em Lagoa Vermelha, acompanhando a nossa programação. Tudo certo aí, Ricardo? Pedindo para curtir música da banda Cavalinho, dizendo que o Patrick gosta muito da canção, né? Trazer agora para abrir o programa tarde a nossa banda Cavalinho, tá bom, Ricardo? Rosane Noronha, uma boa tarde, abençoada semana a todos. Pede música nova do Alma Nova. A Luísa Maria de Teresina, no Piauí, agradecendo pela música. Lotraude, em Santa Cruz do Sul, obrigado. Claudir Petri, em Salgado Filho, Paraná, pede a Superbanda 0800, Recordar e Viver. Já tá separadinho aqui, viu, Claudir? Um abraço. Otília Brown, gostaria de ouvir uma música da banda Alas Beer. Claro, já vou separar aqui, viu, Otília? E tem o recado de áudio também. Boa tarde.
2: Bom dia, boa tarde. Aqui é o Ademar de Barão.
1: Tudo bom, Ademar?
2: Uma música para Eduardo, da banda Sempre Alegre.
1: Opa.
2: Pode sair uma com os Montanários, Multidão.
1: Claro.
2: Um abraço para vocês lá.
1: Abração.
2: Bom, calorzinho.
1: Obrigado, Ademar. Já tá separadinho aqui também os Montanário Dobrado Multidão. Agora 1:03.
3: Banda Cavalinho.
4: Já foi.
3: Banda Cavalinho, vocês estão prontos?
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3: Então levante seu copo e cante com a gente.
5: Brinda com a Cavalinho.
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Música nova de trabalho da banda Alma Nova, Mulher 7, que antes teve Montanari e Multidão, e ainda a banda Cavalinho brinda com a Cavalinho. 1:12, Romeu, canal de Carlos Barbosa, boa semana, Romeu, já trago atuais. Lúcia Stefan pedindo música para as amigas Clara B, Fanoim, Ensaibel, Lassi Lotterman, pedem um Rainha Musical, já tô trazendo por aqui. Valeu, Lúcia, agora tem banda Alas Beer.

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0: Vamos cantar junto agora.
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2: Super Banda 0800 e o medley Recordar é Viver. Antes teve banda Lesbier e o Sapato Furado. 1:23, 23 graus e meio a temperatura. Neste momento, nuvens mais carregadas, mais escuras aqui em Nova Petrópolis. Já temos aí o registro de chuva forte na fronteira, né? Lá por Uruguaiana. Também na região central, Santa Maria, já registrando chuva no início da tarde desta segunda-feira. Romeu Henkes, obrigado pela companhia. Alô, Márcia, pedindo música da banda Toque Legal, com a participação do Cleiton Borges, oferecendo para os colegas de trabalho. Valeu, Márcia, bom trabalho, boa semana, hein? O Claudino Camchan, de Sinop, Mato Grosso, ouvinte assíduo da Rádio Imperial. Obrigado, viu, Claudino? Tatiane Zanqueta, boa tarde, abençoada semana de muitas coisas boas. Claudio Miro em Araricá, também desejando uma boa tarde, uma boa semana. Quem mais? Deixa eu ver aqui, né? Através do site imperial.fm.br. Jason e Antenor, levando a Imperial de carona nas entregas. Coisa boa, né? Obrigado pela companhia. Já já trago o Wolfgang Petri aqui em nossa programação. 1:24, é hora da gente curtir os atuais.

0: Manda toque legal, eu tenho saudades. Participação do Cleiton Borges. Antes teve de segunda a domingo com Atuais. 1h31.
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0: 23 minutos, nos separando das 14h. Wolfgang Petri, Dasted Verdur. 23,7 a temperatura, 78% a umidade relativa do ar, a tarde é nossa. 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Muito boa tarde, Lauri Klein, em Presidente Lucena. Christian, de Três Coroas, pedindo para curtir música da Banda 10. Everson, em Dois Irmãos, bairro Vila Rosa, também deseja uma boa tarde, boa semana. Quem mais? Deixa eu ver aqui. Boa tarde, Marino.
1: Boa tarde, Gabriel e ouvintes. Eu gostaria de recordar hoje com o Reni, opa, o sucesso, a música Orgulhosa.
0: Tá certo.
1: Valeu. Uhum. É o Marino aqui de Carlos Barbosa. Ligadaço sempre.
0: Obrigado.
1: Material. Valeu.
0: Valeu, Marino. Já trago sim o Reni de Oliveira e a Orgulhosa. O Leandro Hentz de Vale Real está na escuta, ouvindo pelo aplicativo em... deixa eu ver aqui, né? No Rodoanel, São Paulo. Olha que legal, viu, Leandro? Obrigado pela tua companhia. Boa viagem, bom trabalho. E obrigado por estar levando a Imperial de carona. 21 para as duas, para quem pediu Rainha Musical.

0: para a gente recordar, matar saudade, o saudoso Reni de Oliveira, Orgulhosa, e antes teve o Rainha, Quero Te Encontrar. 15 para as duas.
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Banda 10, segunda divisão, e antes teve Helene Fischer, Tausend Kuttelgrinde. 5 para as 2, 24 graus a temperatura. Chegando ao final da primeira hora do programa Tarde é Nossa, agradecendo mais uma vez a parceria de Cerâmica Caspar e Matriz em Bom Princípio e a filial em Portão e Volney Becker, bairro Travessão em Dois Irmãos, padaria, confeitaria, biscoitos e cafeteria. Vamos atualizando aqui os recados. O abraço do João para a namorada Luciana do Parque Eldorado. Boa tarde, Gabriel. Por enquanto, aqui em Três Arroios, sem chuva. Roda de porta em porta com a banda Imigrante. Valeu, Gilberto Carlos Klein. Abração aí, Gilberto. Tudo de bom, hein? Ontem comemoraram o aniversário de 84 anos da mãe, a dona Bárbara Iris Klein, né? A Bárbara Iris Klein. Mais uma vez um forte

0: forte abraço à Dona Bárbara, muita saúde. Música nova da Super Banda Chopão, a Loirona do Sul. Me chamo Silvana e estou aqui, de Santa Cruz do Sul, mãe, né, dos irmãos Vila, que são integrantes da Banda Chopão. Olha que legal, obrigado, viu, Silvana? Já tá programadinha aqui a canção. Tem recado de áudio também?
1: Boa tarde, Gabriel.
0: Boa tarde.
1: Estou em Santa Cruz do Sul na escuta do programa. Temos por aqui 19 graus e uma cerração muito forte na região do Vale do Rio Pardo. Se possível, roda uma música para nós do Animação, que é uma banda santacruzense extinta há vários anos.
0: Valeu!
1: Uma boa semana para todos nós.
0: Uma boa semana também, né? Obrigado pela audiência e sucesso sempre. 3281-1510, telefone e o WhatsApp da Imperial ou no site imperial.fm.br para você participar com a gente. Banda Animação, 4 para as 2.

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2: 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E uma autoria específica normalmente não pode ser indicada. 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

0: Bahnhof. Eu sinto muito, mas não estou entendendo nada. 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
4: Horas e 4 minutos, 2:04, 24 graus, 1 décimo a temperatura. A gente segue com a tarde nossa, hoje segunda-feira, 27 de julho. Tempo nublado aqui em Nova Petrópolis. 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Siga mandando o teu recado para o 54-3281-1510, é o telefone e o WhatsApp daqui da Imperial, também no site imperial.fm.br. Agradecendo você que está chegando agora à nossa programação, seja muito bem-vindo. Os votos de uma boa tarde de segunda-feira e uma abençoada semana. 2:05.

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1: Musical Encanto de Feliz, o João e Maria, a participação do Rainha Musical, antes teve banda Imigrante de Porta em Porta e a super banda Chopão Loirona do Sul, participação do Cleiton Borges. 2h14.
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4: 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Super Banda 0800, a banda alemã mais animada do Brasil. Contatos com o Vando no 51 99989 0370 ou Alex 51 99947 1412. 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
1: Maravilha, 14 horas, 17 minutos, 24 graus é a temperatura. 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Muito boa tarde, Clóvis Eblin. Tudo certo, Clóvis? Alascud, uma boa tarde para você. Ademar e Neiva, de Novo Hamburgo. Desejamos uma semana abençoada para você e seus familiares. Amém. Que assim seja, igualmente, né, Ademar e Neiva? Tudo de bom aí para vocês. Um ninho na Joaneta, família Grombauer. Alusão aí para Márcia, também para Adriana. Bom chimarrão aí para vocês. 2h19.

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2: Imperial FM, a festa no ar, agora 14 horas e 26 minutos, ao som de Troglaua. Antes teve o Monte Azul, 24 graus é a temperatura. Já estamos ao vivo no Facebook da Rádio Imperial FM, pois Nova Petrópolis está vivendo o 53º Festival Internacional de Folclore. Se estende até domingo, dia 2 de agosto, e aqui no estúdio da Imperial a gente vai recebendo os grupos participantes deste mega festival, e hoje não é diferente. Eles que vêm lá do Rio Grande do Norte, vieram passar frio por aqui, né? E a semana tá quente, não tá fazendo frio. Que legal, né? Estou recebendo aqui o Francisco, o Pedro, o Paulo, o Silas e a guia, que é a Gabriela. Está junto com a gente aqui também no estúdio. Bom, estamos recebendo o grupo Terras Potiguares, isto de Rio Grande do Norte. Vou conversar com o Silas primeiramente. Boa tarde, tudo bem, Silas?
3: Boa tarde, tudo bom.
2: Prazer estar recebendo vocês aqui no estúdio. Primeira vez que o grupo participa do festival, ou já tem mais edições que participaram?
3: É, a gente participa do festival desde 2014, né? Desde nossa 2014. Quarta vez aqui na Serra Gaúcha.
2: E o que acham aqui do festival? Legal?
3: Ah, o festival é prioridade pra gente. O festival é incrível. Uhum. É maravilhoso. É o momento mais esperado do nosso grupo. É onde a gente se planeja o ano todo pra estar aqui.
2: Que legal. Vou dar uma boa tarde também pro Paulo. Tudo certo, Paulo?
4: Boa tarde, meu amigo. Tudo na paz.
2: E o que tá achando de Nova Petrópolis?
4: Rapaz, é uma realização. A gente, como um profissional da música, né? Musicista do balé, como o Silas falou, a gente espera ansioso por este momento, por esse festival, né? Um festival onde acrescenta ainda mais o nosso currículo de profissional da música. E o frio, ele veio, viu? Comparando a nossa região, é um frio gostoso de sentir, né? A gente tá aqui todo muito feliz e a gente, aquele frio que a gente esperava de 8 graus, né? Mas é um frio considerável lá da nossa região. Muito bom.
2: 14 dias atrás, ou um pouco mais, nós tínhamos aí 2, 3, 4. E além do frio, ainda tínhamos aquela garoa, aquela instabilidade, aquela umidade, né? Para completar. Pedro, boa tarde.
5: Olá, boa tarde.
2: Satisfação em ter vocês aqui, né? Legal. E também o boa tarde do Francisco.
6: Boa tarde.
2: Só vou pedir para chegar depois um pouquinho mais perto, né? O Francisco, que é o
6: percussionista.
2: Percussionista, né? O Silas, que é o coordenador do grupo, né? E quantos integrantes compõem o grupo hoje?
3: O grupo, o Terras Potiguares, ele tem 42 componentes.
2: 42.
3: A gente viajou com 27, são 27, são 27 bailarinos. Perdão. São 4 músicos, o restante é dançarinos.
2: Dançarinos. Que legal, 42 integrantes.
3: Isso.
2: Nossa, e desde 2010.
3: Isso, o grupo foi fundado em 2010, a gente começou como um grupo escolar. Uhum. Aí o grupo ganhou uma projeção maior, se transformamos em uma associação. E desde 2013 o grupo ele é independente, né? Uhum. Ele é aberto à comunidade passafiquense.
2: Sim. E agora, qual a importância de representar o Rio Grande do Norte em um festival internacional?
3: Então, é uma importância imensa, né? O festival, ele é um grande porto, uma grande janela para apresentar nosso trabalho. Toda vez que a gente vem para cá, a gente sempre sai com convites para outras regiões, até para fora do Brasil mesmo. Uhum. Nova Petrópolis é uma grande vitrine.
2: Sim.
3: E aí, representar o Rio Grande do Norte pra gente é uma grande satisfação. É, sendo que foram poucas as oportunidades que outros grupos tiveram de vir aqui. Então, a gente já tá aqui pela quarta vez. Uhum. Então, pra gente é muito satisfatório.
2: Uhum. E agora, a gente sabe que cada espetáculo exige muita dedicação, exige muito ensaio. E agora, como é o processo, né? Como é feita a pesquisa de vocês para preparação dos espetáculos?
3: Bom, o grupo, ele se preparou para vir para cá 6 meses atrás. Sendo que cada quadro cênico, a gente faz uma pesquisa junto com os grupos que a gente chama que são os grupos de tradição, né? Que são aqueles grupos que são passados de pai para filho. Uhum. O trabalho que o Terras Potiguares faz é uma projeção folclórica dessas manifestações que a gente diz que são de raiz, né? Que é aquela herdada de família.
2: Sim.
3: E aí a gente vai... Quando conseguimos ir a Loki, falar com os mestres da cultura popular, aprender com eles. E tem até o pessoal estava perguntando por que a gente não é chamado de dançarina, a gente chama de brincante. Porque cultura popular pra gente é justamente isso, é uma grande brincadeira, só que é uma brincadeira no qual a gente leva a sério.
0: Leva a sério.
3: E aí a gente sempre preza por uma qualidade técnica e que caracterize aquela região, não só do Rio Grande do Norte, mas

0: Nordeste, Nordeste e da região Norte.
1: Sim.
0: O grande objetivo do Terras Potiguares é chegar um momento de falar de Brasil. E aí estamos caminhando cada ano por uma região. Conseguimos chegar até a região Norte. Ano que vem, vamos ver.
1: Que legal. Então, para você ver, né, amigo ouvinte, 6 meses de preparação então do grupo para se apresentar aqui no Festival Internacional de Folclore. Estou vendo que tem instrumentos, e se tem instrumentos, tem música.
0: Isso.
1: Vamos trazer um pouquinho para a gente mesclar um pouquinho de bate-papo e música, pode ser?
0: Pronto, aí os meninos vão explicar para vocês o que é o pífano, né? Que é uma música que a gente trouxe para cá hoje.
1: Uhum.
0: E aí, quem vai... Pedro.
2: Olá, boa tarde. Então, só para explicar um pouco, nosso grupo ele é formado por... Hoje estamos em 3, mas... com percussão e o som do pífano, que é um pífano. Hoje a gente trabalha com pífano reciclado, com o PVC.
1: Uhum.
2: Esse grupo ele surgiu de uma oficina lá no município. De início a gente tocava flauta doce, e daí a gente, com o tempo, a gente passou para o pífano, construído com o PVC, com o PVC. Mas tem outras várias variações. Tem o pífano com a taboca, o pífano com o bambu, com a taquara, não é isso? E só para falar um pouco resumido do nosso, das nossas origens, né? A gente surgiu numa comunidade lá do nosso município, e então era mais de 10 músicos. E aí foi resumindo e ficou 2 pífanos e 2 pessoas no... Na percussão. Então, nosso repertório ele é mais voltado para as músicas regionais, músicas da nossa região.
1: Uhum.
2: Trazendo músicas autênticas, músicas também do pífano, né, tradicionais do pífano, que é mais tradicionais lá na região de Pernambuco, de Recife. E a gente traz para a nossa linhagem, que é o mais... que a gente toca, que é Luiz Gonzaga, que é Dominguinhos, que é Flávio José, essas, e por aí vai.
1: Que legal. Parabéns desde já, né? Então vamos lá, vamos apresentar a música para os ouvintes e telespectadores da live?
2: Vamos fazer o Luiz Gonzaga. Todo mundo conhece.

0: Olha só, parabéns, hein? Quem sabe faz ao vivo, eu sempre digo, né? Você vê com canos PVC, né? E fazem, vamos dizer, uma flauta transversal, né, com ela, né? E olha só, muito bem executada também a canção, parabéns.
1: Valeu, obrigado.
0: E falando mais sobre o grupo, né? Alguma rede social que o pessoal que quiser seguir vocês para acompanhar o trabalho, onde vocês se apresentam, podemos passar para a nossa audiência?
2: Vocês podem encontrar a gente no YouTube, no nosso canal no YouTube, que é arroba Terras Potiguares, no Instagram e no TikTok e também pelo mesmo arroba Terras Potiguares. O grupo é bem ativo nas redes sociais.
0: Sim, que legal. E agora para a nossa última pergunta, né? Se vocês pudessem resumir o Rio Grande do Norte em uma dança, em uma palavra, qual seria?
2: Uma dança em uma palavra seria acolhimento e a dança seria coco de roda, porque é quente e frenético como nosso estado.
0: Olha só, parabéns. Podemos trazer mais uma canção? Pode ser? Para a nossa audiência, para a gente fechar o nosso bate-papo?
3: Vamos fazer o clássico do com uma parte de canto. O pífano, ele trabalha canto como a parte instrumental.
0: Sim. Podemos? Vamos lá, então.

0: Uou, show de bola, parabéns aos meninos. Gabriela, quer também deixar o teu boa tarde? Fica à vontade, chega mais pertinho aqui de um microfone. Gabriela, que é a guia que está acompanhando, né? Este grupo, né? Tudo certo, Gabriela?
1: Boa tarde a todos, boa tarde, rádio ouvintes que estão nos acompanhando. Eu acredito que a audiência agora também está mais, né? Mais pessoas. A gente também avisou ali a comunidade para estar prestigiando. E para mim, assim, o pessoal perguntou assim: ah, mas tu tá de férias, né? E tá trabalhando, mas é muito tão prazeroso estar com outra cultura, aprendendo aprendendo coisas novas, assim, né? Então, durante esses dias, a gente já tá uma semana juntos, né? Amanhã vai fazer uma semana que estamos juntos, né? E fazendo muitas trocas. A responsabilidade é com o evento de estar, né? Que a programação ela é bem densa e tem bastante atividades paralelas. E é um prazer, assim, estar acompanhando o grupo. É um grupo muito obediente, né? Então, o pessoal é muito animado, sempre de bom humor. Então, tem muitas coisas para fazer. O pessoal está sempre de bom humor. E foi incrível, né? Tivemos noites culturais. Também tivemos momento de fotografia. Tivemos também várias atividades durante o evento. Tanto no palco, né? Fora do palco. Jogos germânicos. O pessoal medalhista dos Jogos Germânicos. Aqui o pessoal, assim, né? E sempre disposto. Sempre abraçando o evento e abraçando a nossa cultura. Acho que esse é o objetivo do festival. A gente, né? Celebrar a diversidade e abraçar as culturas.
0: Exatamente.
1: Só não tivemos o desfile ontem, né? Mas fica para a próxima oportunidade a gente fazer também.
0: Com certeza.
1: Desfile.
0: E sobre as apresentações do grupo? Tens quando vai ser a próxima apresentação deles?
1: Então, convidamos a todos para estar às 5 da tarde no palco principal. É a nossa apresentação despedida. Então vai ser uma apresentação, assim, bem sentimental.
0: Com certeza.
1: E também fica o convite de visitá-los lá no Rio Grande do Norte, também Pacifica, também de ver o grupo também. Tanto que eles têm diversos figurinos que também não conseguiram trazer aqui para a nossa cidade, né? Em função da questão do modal aéreo. Mas também fica o convite da gente ir lá também ver os armários lá do grupo, né? E ver de perto.
0: Legal, obrigado, viu, Gabriela?
1: Imagina, é. A gente que agradece aqui o espaço.
0: Também agradecer ao Francisco, o Pedro, o Paulo e o Silas. Estendo o abraço a todos os integrantes do grupo, aos que estão aqui com vocês em Nova Petrópolis, aos demais que tiveram que ficar em casa, né? E desejamos muito sucesso para vocês, né? E que no próximo ano a gente possa trazer vocês novamente aqui na Imperial para conversar e que Nova Petrópolis e toda a região possa assisti-los novamente no palco do Festival Internacional de Folclore. Muito sucesso, bom retorno aí para vocês, até as suas casas. E sempre digo, né, muito principal, né, muita saúde para todos nós. Até a próxima oportunidade.
1: Obrigada.
0: 20 minutos nos separando das 3 horas da tarde.
2: Vamos

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1: Vamos lá, vamos ao resultado da loteria. Quinto prêmio, extração das 14h20. Quinto prêmio, 3.499, 3.499. Quarto prêmio, 8.490, 8.490. Terceiro prêmio, 9.551, 9.551. Segundo prêmio, 5.312, 5.312. E o primeiro prêmio, 8.956, 8.956. É o resultado da loteria, extração das 14h20. Agora, 15 minutos nos separam das 3 horas da tarde. Daqui a pouquinho tem a primeira edição da tarde do Repórter Sicredi. A Maria Schneider, vilha abençoada semana para a família. O Ivo Evald, de Pomerode, de Santa Catarina, sempre ligado na Imperial. Gostaria de mandar um abraço para o sobrinho Adriano, o amigo Ede e o Neco, que estão sempre ligados também na Imperial. Então, deixando um abraço para a família Ivald, em Pomerode, Santa Catarina. O alô também, deixa eu só buscar aqui, né? Paulo Jungas e família em Dom Diogo Baixo. A todos vai o abraço, principalmente para a mãe, a dona Nilce Jungas. E também deixa um abraço para essa turma. Gostei demais aí o som das flautas. É um show. Obrigado, viu, Paulo? Abração aí para você.
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0: Imperial 8 para as 3, ouvimos a banda Soprano, dobrado 25 de julho, antes teve o Monte Carlo, Valsa Suíça 4. E o sinal anuncia, repórter Sicredi.
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0: A concessionária Via Sul realizará entre terça e quarta-feira operação especial de trânsito pela BR-386 para dar continuidade às obras do segundo viaduto em Nova Santa Rita. Haverá o fechamento total intercalado da pista sentido norte entre as 20 horas desta terça-feira, dia 28, e as 5 horas do dia 29. Durante este período, os bloqueios ocorrerão conforme a necessidade operacional para o lançamento das vigas do viaduto. As intervenções são necessárias para a execução do içamento e da montagem das vigas longarinas da estrutura, etapa fundamental para o avanço da obra. Após a conclusão desta etapa, permanecerão bloqueadas a faixa 1 à esquerda da pista norte-sul e o retorno existente no local. Essa medida é necessária para a desmontagem dos guindastes e para garantir a atuação segura das equipes, mantendo distância adequada do tráfego. A partir do meio-dia de quarta-feira, será realizado o fechamento do acesso localizado no quilômetro 435 na pista norte, utilizando como ligação o bairro Caju para o avanço das obras de implantação do novo viaduto. Repórter Sicredi volta em uma hora, fechando mais uma hora do programa Tarde é Nossa, agradecendo a Ideal Esquadrias em Ivoti e a RBT Internet, a sua internet em outro nível. Vou aproveitar ainda e trazer a participação do nosso amigo Adriano de Santa Maria do Herval, pedindo música para o tio Ilcídio. Isto, valeu Ilcídio, obrigado pela companhia também, o Adriano. Pessoal de Santa Maria do Herval, querem ouvir a Loira Casada. Gabriel, hoje o beijo vai para os amados netos, o Caio, Tobias, Augusto e Gabriele. Ótima semana, Marlise. Tudo de bom, viu, Marlise? E o Luciano Lechner, em Nova Renânia, também está mandando um abraço para mim. Obrigado para o Maico e para o Roger. Pede banda tricolor, já trago por aqui.

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Imperial FM, a festa no ar, 15 horas e 1 minuto, 23 graus e 7 décimos a temperatura, agora nuvens mais escuras neste momento e a gente segue.

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Você vai também participando. Renan Jung, em Santo Cristo. Alô, Cláudio Mir, em Araricá. Que vamos, né? Curtiu demais aí a canção dos Bertucci, Loira Casada. 3 e 3, vamos com a banda Tricolor.

La Campanha de San Justo, com banda Solemio, antes teve o Rainha Musical Fígado de Aço e a banda Tricolor Kerpe em Taquara. 15 horas, 11 minutos e meio, a gente segue a tarde nossa desta segunda-feira. Um alô especial pro Marino em São Sebastião do Caí, tempo fechando por aí também, né, Marino? Pedindo para recordar o Colômbia e os dobrados do Colômbia, vou trazer agora na programação. A Fátima de Presidente Lucena pedindo para curtir música do Corpo e Alma, também já tá separadinha, 23 de agosto. Em Nova Vila, Presidente Lucena tem a Domingueira da Moto. Lá em Nova Vila Presidente Lucena com Os Atuais e Corpo e Alma, com a transmissão da Rádio Imperial. Isso aí, obrigado, viu, Fátima? Trago já o Corpo e Alma por aqui. Agora tem musical.

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0: Orquestra La Montanara, valsa Bodas de Ouro, antes teve Hans Hintz e a Filho Cris aos Tirol. Corpo e Alma, Tá Faltando Beijos e o Colômbia, Dobrados do Colômbia. 3:30.
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0: 15:32, 23 graus, 4 décimos a temperatura. 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Alô, Elemar de Dois Irmãos. Obrigado pela sintonia, Elemar. Wilson em São Sebastião do Caí, desejando uma boa tarde. Leonora aqui de Nova Petrópolis. Tudo certo, né, Leonora? Obrigado aí pela tua companhia. Até às 16 horas eu sigo contigo e por aqui nós vamos curtindo The Villains.

0: Renato Weber, o caixeiro viajante, antes teve o The Villers, cara de pau. Agora 21 para as 4, Ilvene em Estrela, obrigado pela audiência. Os votos de uma abençoada semana para você também, viu, Dona Ilvene? Obrigado sempre pelo carinho da audiência. Quem mais? Boa tarde, gostaríamos de homenagear nosso grande amigo Cristiano Augusto Siricum, de Alto Padre Eterno. Está de aniversário hoje e vai pagar a festa no bar da Ivete hoje à noite, né? Muita saúde, muitos anos de vida. A turma de amigos do bar da Ivete no Tebalt. Valeu, parabéns ao Cristiano Augusto. Felicidades e saúde.
1: Bota a mãozinha assim pra cima, vai!

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Sabe aquele papo de bar? 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

Banda Passarela, Sofrendo e Vivendo. Antes teve Banda Periquito, Links, Rechts, Foa, Zurich. E ainda Terceira Dimensão, A Resposta. Sinal anuncia, repórter.

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2: A Prefeitura de Estância Velha, por meio da Secretaria Municipal de Educação e Cultura, promoveu, no fim da semana passada, mais uma etapa da formação continuada para estagiários, residentes, pedagógicos e oficineiros do espaço cultural que atua na rede municipal de ensino. Cerca de 90 profissionais participaram da capacitação, divididos em duas turmas. A programação incluiu orientações sobre os primeiros socorros e a Lei Lucas, que estabelece a capacitação de profissionais da educação para atuar em situações de emergência no ambiente escolar. A atividade foi ministrada pelo Corpo de Bombeiros Militar e os participantes também acompanharam uma palestra sobre o desenvolvimento infantil típico e atípico, conduzida pela equipe do Núcleo de Apoio Psicológico, com acompanhamento da coordenadora do Núcleo de Atendimento Especializado, a professora Rosane Becker. Segundo a secretária municipal de Educação e Cultura, Cristiane Spohr, a formação continuada fortalece a qualidade da educação ao preparar os profissionais para os desafios do ambiente escolar, contribuindo para um atendimento mais qualificado e seguro aos estudantes. Repórter Sicredi volta amanhã aqui na programação da Imperial. Deixo aqui o abraço ainda para a Avenida Pretzel em Ivoti, sempre na companhia da Imperial. José Cláudio em Estância Velha também está com a gente. E ainda o Armin Ildupot também desejando aqui uma boa tarde. Valeu, Armin. Obrigado pela sintonia. 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Giovanni está chegando para comandar o fim de tarde Imperial. Eu volto amanhã às 8 horas da manhã no Bom Dia Imperial. Desejo a todos um bom fim de tarde, tudo de bom, fiquem com Deus e até amanhã. Para fechar a programação musical do programa Tarde a Nossa, trago Castle Rutherspatzen.

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Vamos lá agora, 16 horas mais 2 minutos, 4 e 2. Boa tarde para você, 22 graus, 8 décimos a temperatura. Segunda-feira, por aqui vamos chegando com o nosso fim de tarde. Tempo nublado.

Tá aí a música com banda Ecos, antes também a música nova do Som 7, agora 4h10, 22 graus, 7 décimos a temperatura.

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4: Agora 4h15, 22 graus, 7 décimos a temperatura. Parabéns para Darcy Hentz, ou seria Hentz, São José do Hortêncio, que está de aniversário hoje. Parabéns aí da esposa, filhos, noras, genro, netos e toda a turma, né? Ô, Sila, abraço para ti aí também. Valeu, Darcy, felicidades para ti e muita saúde. O João Fiscal está nos acompanhando, a Tatiane Zanqueta também, dizendo que deu muitas gargalhadas no sábado à tarde com a turma do Lagatish e seus répteis e a festança aí na Joaneta no RC, né? Valeu, Tatiane, a turma realmente é diferenciada. Família Kronbauer estava em peso lá, abraço para vocês também.

4h22, Vetmogavalst, banda Berlim, velhos tempos, 22 graus, 7 décimos a temperatura. 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

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Genicodói na companhia. Nosso amigo Alex está de aniversário hoje, verdade, né? O Alex Antônio. Aniversariante. Então vamos fazer o seguinte aqui, ó. Eu até vou puxar aqui agora ao vivo o contato e a gente vai repetir então, né? Vamos repetir o abraço da Geni Godoy para o grande amigo Alex Antônio, o Tonho. É o Homem Alegria, né? Que tá de aniversário hoje. Felicidade, saúde. Abraço aqui também de toda a equipe da Imperial, viu, Tonho? Gente boa por demais. Abraço, guri!

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Agora 29 para 5, 22 graus e meio a temperatura. Vamos lá, seguindo por aqui com o nosso fim de tarde, trazendo mais música, trazendo por aqui também informações. Neste ano, o desfile cultural de Dois Irmãos será realizado no dia 13 de setembro, a partir das 8 horas, na Avenida 25 de Julho. O tema nacional será 204 anos da independência do Brasil. O tema estadual, 40 anos das missões jesuíticas guaranis. E o tema municipal, educação que conecta, valores que fortalecem e transformam. Neste ano, o desfile terá como tema municipal a educação, destacando seu papel na construção de uma sociedade mais conectada, fortalecida por valores e capaz de transformar realidades. Fim de tarde e a informação. A música nova da banda Porto do Som, 28 para 5.

0: E a temperatura, vamos trazer por aqui a participação da Elisabetta Buffler, desejando a todos aí uma excelente
1: Boa
0: semana.
1: tarde, amigo da Rádio
0: Opa!
1: Imperial. Aqui é Vitor do Morro Grande, Viamão. Começou a chuva aqui. Nesse exato momento começou a chuva. Ah, bota uma boa música aí para nós, nesse final de tarde, escutar aí. Boa tarde.
0: Valeu, Vitor. Começou a chuva, então. Boa tarde, amigo Giovanni. Uma ótima semana. Forte abraço, Vilmar de Portão. Ô, Vilmar. Alô para ti sempre aí na companhia da Imperial FM. A Elisabetta tá mandando um abraço aí para a vizinha, né, que tá de aniversário hoje, completando seus 78 anos. Eu só não consegui entender o nome aqui, mas a vizinha tá de aniversário. Tô trazendo Saxônia.

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18 para 5, 22 graus e meio a temperatura. Tô trazendo por aqui o Chris Wolf com a bonita música alemã. Na sequência também tem a super banda Chopão.

0: Aí, super banda Chopão, agora 10 para 5, 22 graus a temperatura. Valdir Westhauser, Salvador do Sul, na companhia também. Jair Fassbinder, como sempre, conectado com Imperial.
1: Boa tarde, Joane.
0: Opa!
1: É o João Grosso aqui do Murglo, Santa Maria do Arvalo.
0: Fala, João!
1: Se possível, tu roda para mim a música do Tiburcio da Estância, Colona Amigo.
0: Tá bom, então, vamos dar uma procurada por aqui. Abraço para ti.
2: Boa tarde, meu rapaz.
0: Boa tarde.
2: Tudo bem?
0: Tudo.
2: Aqui, aguardando a chuva para Canoas aqui. É o Juarez de Canoas. Olha, em setembro e outubro vamos estar no Portugal te ouvindo, hein?
0: Mas, um abraço. Né? Então tá bom, aguardamos aí as participações, viu? Abraço para vocês aí. Jonathan Schwantz também tá pela capital, mandou aqui, ó, trovões na capital, ou seja, Porto Alegre. 10 para 5! Doce Encanto, isso é a felicidade!

Ouvimos aí a bonita música com Concórdia e antes também o Doce Encanto. 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Para os amigos lá do Trebal, Tibúrcio da Estância.

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2: Vem aí a primeira Copa Fazenda. Início em agosto. Jogos nas terças, quartas, quintas e sextas. Jogadores livres que tem um vínculo em Nova Petrópolis. Todos os jogos serão no ginásio da Fazenda Pirajá, em Nova Petrópolis. Fórmula de disputa, 4 chaves de 3 times. Classificam-se os 2 primeiros de cada chave. Copa Fazenda de Futsal em Nova Petrópolis. É com ele, com o Lico Paulista. Mais informações com o Lico, pelo 54981 06 5201. Equipes já confirmadas são 12: Fortaleza / Casablanca, Celtic, Partiu Futsal, Polares, Juventus, Hamburgo, Chelsea, Red, União, Atlético de Madrid, Unidos e Amigos da Obra.
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4: Agora 5:05, 22 graus a temperatura. 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Champion, especial para o amigo Norbélio Chu, lá no Padre Eterno Ilgues, no Ilgues Pérez.

Agora 5:11, ouvimos banda Novo Rumo, temperatura em 21 graus 9 décimos, escuro lá fora, hein? Mas escuridão completa, 83% a umidade relativa do ar. Estou trazendo aí o grupo Passiones, a bonita música italiana. Boa tarde, Joel Zeller, Santa Maria Derval. Gostaria de ver uma bonita música, oferecer a todos, em especial para a sobrinha Tainara Bef, que está na companhia. 5:12.

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5: Agora 5h20, 22 graus a temperatura. Vamos seguindo por aqui com a programação do nosso fim de tarde, trazendo aí o seu recado, a sua participação. Tempo fechado, tempo feio aqui em Nova Petrópolis. Como já disse, 22 graus a temperatura. Deixa eu trocar aqui, posicionar a minha câmera, porque nós vamos agora ter uma conversa muito interessante, um assunto muito interessante aqui no nosso fim de tarde. Mas antes de trazer o assunto, eu pego aí primeiramente o boa tarde, então, do pastor Lucas e a pastora Emily. Pastor Lucas, boa tarde.
6: Boa tarde, Giovanni. É uma alegria imensa estar aqui. Também a oportunidade que a Imperial nos dá para levar esse projeto, ser essa voz do projeto. Também o Luiz Alberto, que também nos deu essa força, abre as portas da Rádio Imperial. E também agradecer a todos os ouvintes, né, que sempre estão ligados nessa rádio tão importante. Eu digo, Giovanni, que a Imperial, para mim, se não é a mais importante do Sul, é uma das.
5: Olha
6: e eu
5: só.
6: Digo do Sul, né? Olha, não digo aí. Só Rio Grande do Sul, né?
5: Olha aí.
6: Porque sabemos a audiência que ela tem até mesmo fora do nosso estado, né?
5: Com certeza. Inclusive, hoje uma das mais ouvidas na internet.
6: É.
5: Uma audiência gigantesca. Pastora Emily, boa tarde.
7: Boa tarde, Giovanni. Boa tarde a todos que estão nos acompanhando neste final de tarde. É uma alegria, uma honra, né? Um privilégio estarmos aqui para conseguirmos divulgar, compartilhar um pouquinho acerca de um projeto que muito especial, que já está no nosso coração há alguns anos, e agora nós temos este momento para trazer, né, a divulgação de todos.
5: Então vamos trazer aí aos nossos ouvintes esse projeto, hein? Bom, pastor Lucas e a pastora Emily estarão trazendo as respostas com as nossas perguntas, enfim, nesse nosso bate-papo. Eu quero saber como nasceu o projeto Sementes de Esperança. E qual a realidade da Vila Germânia? Qual a realidade da Vila Germânia despertou em vocês o desejo de iniciar esse trabalho?
6: Bom, Giovanni, nós já estamos ali na Vila Germânia fazendo um projeto que é junto à Igreja Quadrangular, né? E já há alguns anos fazendo a Festa da Criançada, né? E outros atendimentos para famílias, né? Então, nós conhecemos o bairro por atender as famílias. Atendendo as famílias, nós atendemos as crianças. E sabemos da importância de nós termos um projeto com toda essa capacidade e também o que nós temos para entregar ainda mais ali neste bairro.
5: Muito bem.

0: Lembrando a nossa audiência, Vila Germânia é aqui em Nova Petrópolis, né? Um bairro aqui de Nova Petrópolis. Alguma colocação nessa primeira pergunta, pastora?
1: Eu acredito que vale a pena ressaltar que esse é um contexto do qual eu também vivo por boa parte da minha vida já, em torno de 16 anos trabalhando como educadora, né?
0: Olha só.
1: Então a gente acompanha crianças, né, adolescentes, uhum. E inclusive por eu, né, ser pedagoga, atualmente supervisor escolar aqui da rede municipal de Nova Petrópolis. Então já atuei em escolas ali da comunidade, da Vila Germânia.
0: Conhece todo mundo?
1: Conhecemos ali, então estamos querendo implantar, né, esse trabalho.
0: Que maravilha. Bom, e quem serão essas crianças e adolescentes atendidos e quais as atividades que o projeto pretende oferecer nesse contraturno escolar?
1: Neste momento, nós sabemos que existem muitas crianças, né, e adolescentes, pré-adolescentes, que no seu contraturno, né, no turno que eles não estão na escola regular, uhum. Eles estão em casa. Muitas vezes os pais precisam trabalhar, não tem com quem deixar, né, eles acabam ficando muito soltos e acompanhados das telas, né, que hoje também é algo bem importante que tem feito parte da vida deles.
0: Sai um pouco das telas, né?
1: Então, desta forma, né, trazendo essas crianças da comunidade, ali do bairro, para esse projeto, para que no contraturno eles possam participar de atividades que se desenvolvam realmente, né, tanto emocionalmente, fisicamente, socialmente, né, cognitivamente, auxiliando também nas atividades escolares, né? Então, trazendo esse suporte que eles necessitam.
0: Perfeito. Bom, continuo contigo. Vocês possuem uma longa trajetória no Ministério, na educação e em ações sociais. Essa experiência contribuiu para a criação e a organização do projeto de que maneira?
1: Então, né, como eu já mencionei, sou pedagoga, atualmente sou mestranda na Universidade de Caxias do Sul, na área da educação. Então, pensar esse projeto é pensar como a gente pode contribuir, né, nessa comunidade, neste local, nesse contexto onde nós estamos inseridos. E dessa maneira, a gente também consegue contemplar vários eixos de atuação, trazendo a cultura, trazendo as artes, trazendo conhecimentos até com relação ao mercado de trabalho, sobre profissões, sobre o que projeto de vida nós temos para o nosso futuro, né? Então, de todas essas maneiras, nós queremos plantar essa semente, né, que então é o nosso nome, Sementes de Esperança, trazer para esses jovens, né, para esses adolescentes, para essas crianças, essa semente de que existe um futuro e que eles já podem pensar no seu futuro, né?
0: Um nome muito forte, né? Sementes de Esperança.
2: Giovanni, algo bem, bem interessante, a professora Emily, sim, ela sempre trabalhou na educação, 16 anos já na área de educação, tem 5 pós-graduação, agora mestranda, e só que ela começou o trabalho na educação na igreja.
0: Na igreja.
1: Verdade,
2: auxiliando na escola bíblica, na igreja, ficou lá na sua adolescência, de lá já foi para a faculdade de pedagogia e trilhou toda a sua trajetória profissional, começando com um projeto na igreja.
0: Na igreja, e vai seguir trilhando.
2: Exatamente, né? Porque nossa história na igreja, ela se iniciou desde os nossos avós, né? E nós então, continuamos, né, desde criança na igreja quadrangular mesmo, né?
0: Perfeito.
2: E hoje, fazer um trabalho como esse é dar continuidade naquilo que nós crescemos fazendo, né? Então, faz parte da nossa história.
0: E um belíssimo projeto em Sementes de Esperança, plantando hoje, transformando o amanhã.
1: E é importante também, né, destacar que nós queremos trabalhar com 3 grupos etários, né?
0: Tá.
1: Então, nós temos um grupo aqui dos 4 aos 6 anos, que nós desejamos atender.
0: Perfeito.
1: O grupo 2, dos 7 aos 10 anos de idade. E um terceiro grupo ali, atendendo dos 11 aos 15 anos de idade. Então, são faixas etárias diferentes, as atividades também vão ser de acordo aí com as necessidades de cada grupo etário, né?
0: Certo, certo, entendi. Bom, vamos lá então. A estrutura. Qual é a estrutura necessária para o início das atividades? E por que o projeto precisa arrecadar inicialmente 50 mil, pastor Lucas?
2: Hoje nós estamos bem no início da Avenida Germânia, que é ali no número 207, onde tinha ali uma funilaria antigamente.
0: Ah, em frente à Ecosul.
2: É um pouquinho,
0: pouquinho
2: mais acima.
0: Pouquinho acima. Tá certo, agora eu
2: ali,
0: me localizei.
2: Então, lado direito, quem sabe.
0: Perfeito, perfeito.
2: Ali o espaço nosso hoje é pequeno.
0: Tá.
2: Nós temos salas ali, temos cozinha,
0: uhum.
2: Mas não é o suficiente para atender essa comunidade. Outro detalhe importante é que o salão que nós desejamos fazer contratar o aluguel dele, né?
0: Uhum.
2: Ele é mais para dentro do bairro. Então, ele já fica mais no coração, mais fácil acesso para as crianças.
0: Até porque a fazenda é um bairro grande.
2: É muito grande, exatamente. Grande. Então, sendo aqui o início da Germânia, fica muito...

0: muito distante, onde é o fluxo das crianças e das empresas. Por exemplo, sim, tem ali a Seibit perto.
1: Sim, sim.
0: A Gula é um pouco mais para dentro.
1: Mais para dentro.
0: Mas tem aquela outra empresa de calçados, né?
2: Malei, né?
1: Isso, Malei.
0: Então ali fica próximo que a gente possa dar esse atendimento às crianças.
1: Perfeito.
0: Para isso, nós estamos desenvolvendo também salas, né? Criando essas salas. Nós já temos alguns materiais e também móveis para que possa organizar essas salas de estudos, né?
1: Tá.
0: Para desenvolver os projetos. E também um refeitório. Nós precisamos montar esse refeitório, né? Para todas as crianças. Então, para isso, nós temos... São 4 salas e mais um refeitório. E o aluguel desse ambiente, que é o dobro do tamanho que hoje nós estamos lá.
1: Ah, entendi. Claro. Estrutura grande, então, também.
0: Isso, mas estrutura
1: grande para isso.
0: E até mesmo tem algo externo. Hoje lá nós não temos como ter um pátio externo para fazer algumas atividades importantes, né?
1: Certo.
0: Então, com isso, fica perto também ali das escolas e do ginásio ali, o campo de futebol. Então, a gente tem esse acesso mais próximo, estar mais próximo das famílias.
1: Exato,
0: né?
1: Melhor localizado
2: e
1: também
2: das
1: lá.
2: Escolas,
1: exato,
2: né?
1: Das escolas.
0: Como a gente tem um bom relacionamento com as escolas, já conhecemos muito ali, né?
1: Sim.
0: Então fica também mais fácil essa proximidade.
1: E esse pavilhão já existe hoje?
0: Já existe hoje.
1: É só questão de aluguel?
0: Exatamente.
1: Então, tá bom. E de que maneira empresários... Bom, agora vamos puxar aqui, ó. De que maneira empresários, famílias, moradores aqui de Nova Petrópolis podem apoiar esse projeto Sementes de Esperança e fazer parte dessa transformação?
0: Então, nós até lançamos um desafio. Nós temos algumas etapas para vencer. Primeiro é o calção do local de aluguel, né? Que é em torno de... R$20.000.
1: Tá.
0: Né? Esse calção, a gente lançou um desafio até para a igreja, e já estamos correndo atrás, de 200 pessoas com R$100. Esse é para a comunidade, para ajudar.
1: Sim,
0: né?
1: Sim.
0: Então, 200 pessoas com R$100, nós já passamos a primeira etapa. A segunda etapa seria com empresários, quem puder também ajudar, com o valor de 500, de 1.000 ou R$2.000. Né? Que são através do Pix. O Pix, que é o próprio da igreja mesmo, né?
1: Tá.
0: Que é quadrangulargermania@gmail.com.
1: Quadrangulargermania@gmail.com.
0: Esse é o Pix. É Pix, tá. É chave e-mail, né?
1: Quadrangulargermania@gmail.com.
0: Então, dessa forma, eu acredito que todo mundo contribuindo, ajudando de alguma forma, nós já conseguimos. Um detalhe importante, Giovanni.
1: Vamos lá.
0: Pessoas que vão ajudar no projeto. Eu acho que, de repente, é bom as pessoas saberem isso. Bom, a Emily é pedagoga, já tem um know-how tremendo e é organizadora total do projeto.
1: Certo.
0: Né? E também nós temos muitas pessoas que fazem parte da nossa igreja que conseguem fazer também um trabalho voluntário para ajudar, tanto nas aulas de línguas, né, de reforço escolar e outras atividades importantes. Pessoas que trabalham já na comunidade e desejam também fazer parte e ajudar de alguma forma a fazer esse contraturno com as crianças.
1: Muito bem. Uma pergunta agora que até vamos fugir aqui, mas é somente do bairro ou... Da cidade.
0: Da
1: pode
0: cidade.
1: Participar.
0: Pode
1: da participar
0: cidade.
1: Da cidade toda,
0: isso.
1: Então.
2: Sim.
0: Eu acredito só que do bairro, porque nós estamos mais próximos.
1: Exato,
0: né?
1: Exato.
0: E sabe, o pai de outro bairro não teria como levar até o local.
1: Certo.
0: Ou se precisar também, né? Passar, por exemplo, trabalha em outras fábricas mais para frente, como a Dakota, né?
1: Sim, sim.
0: Passar, entra ali, deixar a criança, tem essa possibilidade também.
1: Muito
0: a
1: bem.
0: Nossa ideia, Giovanni, é fazer um trabalho no início, né? Dependendo da demanda também, a gente não pode falar que... Sempre a gente vai conseguir
1: com
0: voluntários,
1: certeza,
0: né?
1: Com certeza.
0: Voluntários às vezes muda, né?
1: Uhum.
0: E, então, do início, realmente é fazer de uma forma gratuita. O acesso para essas crianças seria agora gratuito. O trabalho e a forma voluntária e a igreja vai apoiar para que possa ajudar o pai e a mãe de uma forma gratuita. Por isso que nós queremos arrecadar esses recursos para implantar o projeto.
1: Oferecendo toda essa estrutura aí no começo, então, agora de forma gratuita.
0: Gratuita. Os pais que precisarem, claro que a gente vai ter que fazer um cadastro, questão básica.
2: Até um número de vagas,
1: claro,
2: porque a gente vai ter que ter um limite ali
0: limite
2: de atendimento.
1: Qual
2: né?
1: vai ser o limite?
0: Agora, nós temos a ideia de suprir necessidade com 50 crianças.
1: Tá.
0: Tá? Então, é claro que isso vai ter um andamento,
1: sim,
0: né? Vai
1: claro,
0: crescendo
1: claro,
0: aos poucos,
1: claro,
0: mas
1: claro.
0: O limite agora seria até 50 crianças.
1: Muito bem. Contatos, pessoas que tiverem alguma dúvida, algum interesse, enfim, pessoas que queiram entrar em contato, até para contribuir também.
0: Sim, sim.
1: Algum contato, como é que faz?
0: O contato pode chamar no meu WhatsApp mesmo,
1: tá.
0: É 54... 99709
1: 9786.
0: Tem o Instagram da igreja também, que é Quadrangular Nova Petrópolis.
1: Quadrangular Nova Petrópolis. E isso. O Pix é?
0: O Pix é quadrangulargermania@gmail.com.
1: Muito bem. Sementes de Esperança, projeto socioeducativo, plantando hoje, transformando o amanhã. Quero parabenizar vocês por esse projeto. Vai ter um projeto belíssimo. Com certeza, a nossa cidade vai ajudar ao máximo, viu? Vocês vão ter cada vez mais sucesso.
0: Inclusive, Joane, empresários querendo conhecer mais a mim e a minha esposa.
1: Sim.
0: Eu tenho essa carta até, acho que você está nas suas mãos, aqui, em suas mãos. Tem um pouco da nossa história. Eu
1: acho
0: que
1: é
0: muito interessante, quem sabe, as pessoas conhecerem bem a nossa história,
1: claro.
0: A nossa trajetória até aqui, né?
1: Claro, claro.
0: E também tem o card, né, do projeto. Uhum. Pode estar acessando também nas nossas páginas e chamando, nós enviamos o card do projeto.
1: Muito bem, pastora Emily, mais alguma colocação?
2: Creio que é bem importante todos terem esse conhecimento, né, acerca de nós também, das intenções, né, que nós temos. Nós estamos já há cerca de 3 anos e meio com a Igreja Quadrangular ali na comunidade da Vila Germânia.
1: Tá.
2: Então, nós nos colocamos à disposição, né, para todos que desejarem.
0: 3 anos e meio na Germânia.
1: Três anos.
0: Há 11 anos, nós abrimos a primeira quadrangular na Piá.
1: Uhum. Olha aí.
0: Hoje, então, daí já estamos no bairro Germânia.
1: Muito bem.
0: Tá bom.
1: Legal, então, obrigado aí por trazer todos esses detalhes para a audiência da Imperial. Parabéns mais uma vez pelo projeto e uma boa sorte aí, tá bom?
0: Muito obrigado.
2: Muito obrigado.
0: Muito obrigado pela oportunidade.
1: Muito bem, agora 26 para 6, 21 graus 8 décimos a temperatura.
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6: Agora 6:13 e começa a chover também aqui em Nova Petrópolis. Vários já os registros aí, região metropolitana, Vale dos Sinos, muita chuva mesmo, hein? Aqui por enquanto não chegou ainda, temos sim raios e alguns pingos, mas muita chuva na região aí da Grande Porto Alegre. 6:21 graus, 7 décimos a temperatura. Nós vamos seguindo por aqui com o nosso fim de tarde. Já já tem preferência popular, em Lajeado também escuro, muitos raios e chuva. Valeu, Silvério. Obrigado aí pela informação.

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A bonita música alemã 5 para 6. 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A saideira é com Miramar Show, na sequência tem Preferência Popular.

0: Bonitas são vocês!
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2: Tempo instável com chuvas aqui em Nova Petrópolis, temperatura em 21 graus e meio.
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2: Pontualmente 18 horas, funerária Bender de São José do Hortense informa falecimento. Esposo Círio Hildeberto Krumenauer. Filhos Ellen Krumenauer Engerhoff e família. Alex Krumenauer e família. André Krumenauer e família. Alison Krumenauer e família. Demais parentes e amigos participam do falecimento de Liris Lamp Krumenauer, ocorrido na idade de 80 anos. O corpo será velado na Casa Mortuária Municipal de São José do Hortêncio amanhã, a partir das 6 horas. A cerimônia de despedida será amanhã, às 15h30. O sepultamento será após a cerimônia, no cemitério evangélico de São José do Hortêncio. Noticiamos o falecimento de Liris Lamp Krumenauer.
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18h04, 6h04, 21 graus e meio a temperatura. 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Boa noite, voltando da feira em São Leopoldo. Escureceu, chuva, vento, raios. Anete Seidel, um abraço. Guido Dapper em Dois Irmãos na Companhia, começando o vento e a chuva. A temperatura por aqui em 21 graus e meio.

0: Banda Saxônia, aqui na nossa programação, 6h11, agora a neblina veio com tudo, hein? Encerração, neblina, enfim, mas fechou de vez aqui, hein? Atenção, você motorista, deve redobrar a atenção. 21 graus, 3 décimos a temperatura.
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0: Vamos lá agora, 6h15, 20 graus a temperatura, que segue baixando, hein? Como eu já disse antes, neblina muito forte aqui no centro de Nova Petrópolis.
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0: Vamos lá com a música alemã, agora 6h17.

6h23, tá aí a bonita música com Banda Bavária. Vamos ver aqui participações. O Ingo Gaioleiro tá curtindo a Imperial, um abraço. Também aqui o Ricardo Vaz, lá em Jaraguá do Sul, nos acompanhando. Boa noite, Catiane, de Picada Café. Gostaria de pedir uma bonita música, bem animada.

Nada. Para o aniversariante Ivory Binsfeld, dizer para ele que desejamos tudo de melhor em sua vida. Que Deus continue abençoando ele. Um grande abraço da esposa e dos filhos dele, Sofia, Emanuela, Bernardo e Estela, e do pai Afonso Binsfeld. Valeu, então. Abraço, Ivory Binsfeld. Felicidades, muita saúde. E também vai o alô aqui de toda a equipe da Imperial. 6h24, 18 graus e meio a temperatura.

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1: Vamos lá, números da loteria. Quinto prêmio, 1.017, 1.017. Quarto prêmio, 6.489, 6.489. Terceiro prêmio, 9.312, 9.312. Segundo prêmio, 7.388, 7.388. E o primeiro prêmio, 9.987, 9.987. Números da loteria, extração das 18 horas.
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0: 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Para quem passou buzinando aí agora, agradeço a carona, hein? Valeu pela companhia.
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0: Marlise Belter, em Estância Velha, tá nos acompanhando. Um abraço pra você, Chima Chuva Imperial. Também temos aqui a participação da Inês Sidigun, o Inácio Ouro, amigos de Arroio Bonito, São José do Hortêncio. Gratidão infinita com os netos Alain e Miguel, fazendo, né, aprontando todas aí nas férias na casa dos avós. Abraços para a prima Daniele Kemper e família de São João do Oeste, Santa Catarina. Chuva também lá em Arroio Bonito, São José do Hortêncio. Vamos ver aqui.
2: Oi, Giovanni.
0: Oi.
2: Tudo certo?
0: Tudo.
2: Muita chuva aqui em Voti, é Marlise.

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Agora 6h49, 11 para 7, 17 graus e meio a temperatura. Boa noite, Lismar de Agudo. Complicada essa segunda-feira, tô vendo, hein? Que baita sacanagem tu me mandar essa foto, Lismar. Abração aí, boa janta pro amigo. Boa noite, meu amigo Giovanni, aqui é o Ronaldo Schmidt, Boa Vista Derval. Manda um abraço aí para a esposa Raquel, filho Augusto, nora Nicole, funcionários e clientes aí da Spec

0: Of Holes. E gostaria de ouvir aí a música do Brilhação. Valeu, Ronaldo.
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0: 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Nós vamos seguindo por aqui trazendo o destaque da boa música alemã.

Aí a música com Canecão do Vale, tempo instável, chove aqui em Nova Petrópolis, 17 graus a temperatura. Repeteco da loteria, quinto prêmio 1.017, quarto prêmio 6.489, terceiro prêmio 9.312, segundo prêmio 7.388 e o primeiro prêmio 9.987. 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Amanhã a gente se encontra 16 horas no fim de tarde. A todos uma ótima noite, um bom descanso. E até amanhã. Valeu, tchau, tchau.

Sul Brasil, aposto antes o destaque musical, November. November Fest, Império FM agora, 12 minutos para as 9, 17 graus. A temperatura, tempo instável aqui em Nova Petrópolis. Deixa eu mandar uma boa noite aqui pro Vitor Hugo, em Charqueadas. Tá pedindo onde é que tá o Samuca. Onde andará o Samuca? Eu acho que ele tá em casa agora, né? Mas o Samuca tá de férias, tá bom, Vitor Hugo? O Samuca de férias é o próximo, é o atual da lista, né? Então, daqui a pouco trago teu pedido, tá bom, Vitor Hugo? Abraço pra ti, tua família. Dona Lúcia Stephanie, dois irmãos, também tá com a gente. E vamos ouvir, então, Terceira Dimensão.